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1: Conosco aqui agora está o delegado regional aqui de Bom Jesus da Lapa, o delegado Marcos, e ele vai falar conosco sobre o trabalho realizado da Polícia Civil aqui em Bom Jesus da Lapa. Delegado, primeiro, boa noite para o senhor. Como foi pensado o esquema de segurança pela Polícia Civil aqui em Bom Jesus da Lapa durante essa comemoração aqui de São Pedro de Lapa?
2: Boa noite a todos. A Polícia Civil está presente no evento São Pedro da Lapa com toda a estrutura de Polícia Judiciária. Nós contamos aqui com delegados, investigadores e escrivães e montamos estrutura para contribuir com as demais forças de segurança para que tenhamos o São Pedro da Lapa com a tranquilidade e aqueles que vieram aqui curtir possam curtir o São Pedro em paz e na tranquilidade que a sociedade merece.
1: A gente sabe que o policial, para um evento, nem sempre começa a trabalhar bem antes, para averiguar como que está toda a situação e também montar o esquema de segurança. Qual foi a principal dificuldade que vocês encontraram e deu certo o que foi planejado? Está dando certo até agora?
2: Assim, o planejamento ele já vem sendo feito há meses. Mas nós já trabalhamos no evento São Pedro da Lapa, eu particularmente há mais de 9 anos. Então assim, nós já montamos uma equipe e o São Pedro da Lapa ocorre com todos os anos, dentro da maior tranquilidade. Então assim, nós estamos aqui com a estrutura, junto com a DPT, e aqueles que necessitarem do serviço da Polícia Civil podem nos procurar, que estamos aqui com o posto à disposição da população.
1: Tá certo. Delegado, muito obrigado por o senhor ceder o tempo do senhor, explicar como funciona o trabalho de vocês. Se o senhor quiser deixar aí uma recomendação às pessoas que ainda estão vindo para a festa, hoje e amanhã ainda.
2: Que a população venha curtir o São Pedro na paz, na tranquilidade. Aqueles que vieram ao evento, evitem estar ostentando objetos que despertam a curiosidade daqueles que vêm praticar crimes. Mas para isso, nós estamos aqui para coibir a ação de criminosos.
1: Certo, delegado. Muito obrigado. E aqui, José Marareda. 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E tá no São Pedro de Lapa, tá na Sucesso.
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1: Simbora homenagear um dos maiores nomes do reggae brasileiro, diretamente do Recôncavo Baiano, pra vocês. Energia, energia, Bom Jesus da Lapa!
2: Quero ver essa galera, viu?
1: Eu acho que vai
2: dar
1: bom.
2: Daquele jeito, hein?
1: Eu acho que vai dar bom.
2: Vamos embora!

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0: Esse sucesso agora que a gente vai tocar é uma música que fez muito, muito, muito sucesso lá nos anos 2000, que tinha uma galega bem grandona, gostosona, enorme, sabe, uma mulher das pernas, não. Quem é?
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2: Olá, você ouvinte da Sucesso FM. Estamos aqui na tenda da Polícia Técnica. Vou falar com o Arthur Aldino, ele que é coordenador-geral da Polícia Técnica. Arthur, boa noite. Como é que estão os atendimentos, as ocorrências aqui na festa do São Pedro de Bom Jesus da Lapa?
3: Primeiramente, falar que é um enorme prazer atender a vocês da Sucesso FM. Não é a primeira vez que estamos tendo essa oportunidade. E agradeço muito. Esse dia, o dia de ontem, foi um dia de um evento muito bonito, uma qualidade de excelência e com poucas ocorrências. Na verdade, não houve ocorrências. Então, estamos tendo um evento de excelência e o melhor, um evento seguro.
2: Falando em ocorrências, quais são as ocorrências que são destinadas para a Polícia Técnica no evento desse?
3: Perfeito. Nós trabalhamos em parceria com a Polícia Civil. A Polícia Civil registra as ocorrências e quando existe a necessidade de um exame pericial, nós somos acionados para fazer a perícia. Nós estamos aqui no evento, trouxemos a unidade móvel, como vocês podem ver, e nós estamos aptos a fazer os exames de lesão corporal com um perito médico legal. Nós podemos fazer também exames de constatação de droga de abuso. E o que a gente deseja é que não tenha ocorrência, mas se for necessário, estamos aqui para trabalhar e colaborar com o evento.
2: A Polícia Técnica não aparecia bastante nos eventos, e hoje comparece bastante, né?
3: Perfeito. Na verdade, a gente sempre existiu, mas só que hoje nós temos um direcionamento para que nós podemos mostrar à população quem nós somos e a força do nosso órgão. E vocês são um parceiro enorme para que a gente possa levar o nome da Polícia Científica, da Polícia Técnica, para toda a sociedade.
2: E quais são os técnicos que acompanham a equipe?
3: Perfeito. A nossa equipe hoje é composta por mim, perito criminal supervisor, por um perito médico legal, por um perito criminal, um perito técnico e um administrativo. E além disso, nós temos duas equipes, uma ordinária e uma extraordinária, apenas para atender as ocorrências do evento.
2: Muito obrigado pela entrevista. E para finalizar, deixa um recado pro pessoal que vai vir curtir o São Pedro de Lapa. E deixa um recado para eles aí, para vir com calma, daquele jeito.
3: Perfeito. Nós temos o melhor São Pedro da região. Então venham para cá, venham brincar, venham com segurança. Ontem não tivemos ocorrência e esperamos que hoje também não tenhamos.
2: Aí, esse é o Arthur Galdino, coordenador técnico da Polícia Técnica, e tá aqui falando com a gente porque tá no São Pedro e está na Sucesso da FM.
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meus ouvintes da Rádio Sucesso FM. Falei. É um prazer estar aqui com vocês mais uma vez, fortalecendo essa parceria.

metropolitana e tal. Simplesmente perfeito o espaço. Na região aqui é difícil o espaço como esse. Grande demais.

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Cadê um oi mais gostoso? Oi, turma linda! Que maravilha, minha gente! Que honra estar aqui juntinho de vocês, trazendo esse forró, trazendo música, né? Brincando com vocês numa festa tão gostosa dessa. Toda a galera do Camarote, um beijão a todos vocês. Sejam muito bem-vindos. Em nome da Prefeitura Municipal de Bom Jesus da Lapa, nosso prefeito Eurico Ribeiro. Essa cidade maravilhosa, né? Faz essa romaria linda, né? Todos os anos. Eu que já vi a minha avó falando, minha mãe também. Que honra, que honra. Aqui cantando com vocês. Hoje de Maria Cantadeira, tá, gente? Tem o conto das Marias, nesse São João eu tô levando. É, todos os lugares que eu passei. Quem quiser dar uma olhada lá no Instagram, que tá bacana demais. Depois eu explico mais um pouquinho. Governo do Estado da Bahia, fazendo essa festa acontecer. Lindamente. Bora fazer canção que tem participação do meu amigo querido, da Calcinha Preta, o DVD. Já aproveito e já falo pra vocês que tá lindo, é só correr e assistir. O nome da canção chama-se Combinado Assim, que a gente tá

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1: São Pedro da Lapa. Estou aqui com ele, estourado em todo o Brasil, Henry Freitas. Tá vindo aí de uma rotina do Arraiado Henry. 40 shows, 10 estados. Conta pra mim como é que vem aí essa energia pra dar continuidade aos trabalhos.
2: Boa noite, feliz em ter vocês aqui de novo no camarim. Muito feliz em estar de volta aqui a Bom Jesus da Lapa. Nosso segundo ano, começando esse mês de julho abençoado, depois de junho, foi incrível aí, como você falou, a gente fez 42 shows, 9 estados. Acho que a grande sacada pra gente conseguir fazer tudo isso é com muito amor, é claro. Eu adoro fazer shows, me cuido muito bem, tento beber o mínimo possível, me alimentar o máximo possível e descansar o máximo que puder, mas o grande segredo é fazer tudo com muita felicidade, por isso que dá certo.
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2: Estou aqui com ela, a cantora maravilhosa, belíssima, toda trabalhada, Eline Martins. Hoje você veio.

vejo falar desde a minha voz, já tive o prazer de vir aqui na Romaria também. E hoje cantando com esse pessoal maravilhoso daqui, eu tô muito feliz.

0: 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Muito obrigada.
1: Obrigada, gente. Beijo daqui.
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música. Essa música talvez seja a música mais importante da nossa vida. É uma música que tem uma história muito bonita. A gente escreveu essa música pro nosso pai, tá lá no céu. Graças a Deus, tá olhando por nós, tenho certeza que tá muito feliz.

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1: São Pedro na Lapa, na cobertura do São Pedro, aqui direto de Bom Jesus da Lapa, a Rádio Sucesso FM, levando todas as informações para você. E hoje, terceiro e último dia do São Pedro em Bom Jesus da Lapa. E a Rádio Sucesso esteve desde o primeiro dia, levando todas as informações para você que se liga em 95,5, a você que acompanhou através das redes sociais, no Instagram da Sucesso, a você que nos acompanhou no aplicativo, no site. A gente só tem que agradecer imensamente o carinho de todos vocês que estiveram durante todos esses dias sintonizados. A nossa equipe esteve levando reportagens, matérias, né, com segurança, bombeiros, o pessoal que veio curtir o evento, além de autoridades, e trazendo também todas as informações com os artistas. Nós tivemos aí José Mareda, Isaac Santos, Larissa Hanna, com as imagens, a responsabilidade de Cassandra Maia. Eu estive no estúdio montado, né? Nós estivemos aqui no espaço que foi reservado aqui pela assessoria de comunicação da Prefeitura de Bom Jesus da Lapa, que tem como assessor Enio Estrela, que é o assessor, né, da Prefeitura de Comunicação da Prefeitura de Bom Jesus da Lapa, e que abriu, né, o espaço para que a gente pudesse, né, estar fazendo a transmissão. Não é um espaço igual da Sucesso FM na Vaquejada, né, mas foi o momento que a gente teve aqui para levar todas as informações para você. Deixa eu dar uma boa noite, vem para cá, José Mareda, que esteve, né, durante todos esses dias, juntamente com Isaac e com Larissa, para levar todas as informações. Você ficou responsável. Teve artista também, mas teve segurança, né, teve o pessoal. Na verdade, foi um misto. A equipe se dividiu, cada um fazendo um momento com o artista, um momento com quem veio à festa. Qual o balanço que você faz do São Pedro de Bom Jesus da Lapa hoje, do terceiro e último dia, Josemar? Boa noite.
2: Boa noite, Fábio. Boa noite, ouvintes.
3: Pois é, Fábio. Foi um misto aí de entrevista, né? A autoridade, a
2: os foliões que estavam curtindo, e o balanço que eu faço, Fábio, foi muito bom, né? Assim, destacou, eu conversei com o Mário Vilardi agora há pouco, a gente gravou com ele, e a gente destaca essa questão da segurança, né? A gente não viu briga, não viu nenhuma ocorrência séria, né? Tinha muita gente fazendo a segurança ali na entrada, então assim, a organização foi muito boa mesmo. E também os músicos, né? A música é muito boa, as bandas foram bem escolhidas, então, assim, saldo total aí que eu coloco é 10.
1: É isso. Nós, durante esse tempo, desde fevereiro, que nós estamos nesse pique de eventos, começamos a equipe aqui no Carnaval, depois nós tivemos Bahia Farm Show, nós tivemos Vaquejada, nós tivemos também o Salvador São João, lá em Salvador, e agora o São Pedro. E parece que tem mais coisa agora pela frente ainda, pra gente fechar a jornada, né, de eventos. E aí só em novembro, né, a depender da situação, em novembro, com a Micareta de Feira de Santana, onde vamos aqui batizar, acredito, se Deus permitir, Isaac, Larissa e Josemar, da Micareta, na minha cidade, Feira de Santana, que vai ser no mês de novembro. Ela esteve responsável por diversos, como eu disse, cada um fez um momento ali, mas ela esteve lá nos camarins, né, juntamente com o Henry Freitas. Ela brigou, inclusive, né, que ela queria entrevistar Henry Freitas. Ela disse, não, essa pauta é minha, né, além de outros artistas, e hoje fechando com o pessoal do Calcinha Preta. Larissa, qual o seu resumo, né, o seu balanço do São Pedro de Bom Jesus da Lapa 2026 pela Sucesso FM esse ano? Boa noite.
4: Boa noite, Fábio. Boa noite a todos os ouvintes da Rádio Sucesso. Gente, para mim foi incrível estar com a equipe novamente, né? E o São Pedro está muito organizado, as bandas, um evento muito bonito, sem brigas. Eu acho que está bem seguro, a entrada está um pouquinho demorada por conta das filas, mas querendo ou não, a gente tem que pensar pelo lado bom, que é o lado da segurança. O pessoal da entrada disse que recolheram bastante facas, tesouras, enfim. Então a gente tem que pensar pelo lado da fila, é chato, mas aí estamos mais seguros no evento. E foi um evento lindo, os artistas também nos receberam, né, com muito carinho, pra gente trazer essas reportagens pra vocês, que a gente faz com muito amor no coração, e eu sou grata por mais uma cobertura do São Pedro.
1: Aguarda que vem mais.
4: Vamos lá, tamo pronto.
1: Vem pra cá, Isaac, o mascotezinho mais novo, né, do grupo, trazendo aí informações, ele esteve conosco. Em Lapa, desde o carnaval. É o segundo evento pela Sucesso em Bom Jesus da Lapa. Qual o resumo, Isaac? Você que fez cobertura com artista, você fez cobertura com pessoal, com autoridades. Qual o resumo você faz do São Pedro na Lapa nesse ano 2026? Boa noite.
2: Boa noite, Fábio. Boa noite você que está aí ouvindo a Sucesso FM. Olha, Fábio, o que a gente viu foi um São Pedro muito bem organizado. Inclusive, a questão de segurança foi uma parte primordial. Que a gente estamos no terceiro dia de festa e não vimos nenhuma ocorrência, certo? A gente procurou e as informações não teve ocorrência, então é um São Pedro muito seguro, já estamos no último dia de festa, é muito bem organizado também, apesar da mudança de local, com ampliação, um lugar hoje bem mais amplo, e a gente vê a superlotação, então o pessoal se sentiu seguro para vir curtir aqui o São Pedro de Bom Jesus da Lapa, e bandas bacana, maravilhosa demais, organização com o camarim, lá atrás onde os artistas ficam, onde a imprensa também foi recebida para fazer a entrevista com os artistas, tudo muito bem organizado. E a gente deixou parabéns a todo mundo da organização, também agradecer o pessoal aqui da Ascom, né, de Bojos da Lapa, receber a gente aqui, e muito bom também estar com a equipe da Sucesso em mais um evento.
1: Mais um evento, tá aí, esse é o mascotinho aqui da Sucesso, mais novo. Deixa eu trazer aqui ela, que esteve com as imagens, da responsabilidade das imagens. Cássia Maia, mais um evento, fechando agora em Bom Jesus da Lapa. Boa noite, Maia.
5: Boa noite, Fábio, para todos os ouvintes. Agora a gente finaliza nessa maratona do mês de junho para início de julho com gratidão, com amor no coração. E como você falou agora, o próximo evento é...
1: Vamos ver qual é o próximo evento. Eu acho que temos o Vitória.
5: No Parque Vitória. E após, acho que são as eleições. Dá uma pausa para descanso, né? Agora a gente senta a bunda lá na cadeira e... embora focar na rádio, né?
1: Esses dias. É como você disse bem, né? Agora nós vamos ter, inclusive, essa pausa, que é uma pausa eleitoral, né? Onde nós vamos agora concentrar também nas eleições. A Rádio Sucesso vai estar transmitindo as eleições 2026. E logo depois, aí nós começaremos os nossos eventos, até porque a Maia sai de férias no mês de setembro, Lorena agora em agosto, né? A equipe dá uma pausa, só eu que continuo, né? Trabalhando, né? Juntamente com o Areda, né? Mas as Lorena, em agosto, dá uma pausa de 15 dias em agosto, né? E também dá uma pausa aí, portanto, além de Lorena, né, a Cassandra Maia, que dá uma pausa no mês de setembro. Um abraço, Alisson. Portanto, aos ouvintes da Sucesso FM, a gente encerra mais uma transmissão agradecendo primeiramente a Deus e agradecendo a cada um de vocês que estiveram sintonizados com a gente em 95,5. E para finalizar, nesse momento eu quero carinhosamente levar aí as nossas condolências à família do Fábio Prancha, né? Recebemos a notícia, né, que infelizmente, né, ele veio a óbito, então, portanto, a gente leva aí as nossas condolências à família lutada aí do Fábio Prancha, que era ouvinte, inclusive, da Rádio Sucesso FM. 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
1: E aqui meu nome é Mário Finardi, ele que é o responsável por todo esse show, responsável por toda essa festa maravilhosa, né, Mara? A gente sabe que demanda muito tempo e um trabalho desde a primeira barraca ali montada até esse grande palco e também os artistas. É, fala pra nós aí, faz um balanço de toda a organização da festa para que as pessoas possam entender a complexidade de organizar um São Pedro de Lapa como esse.
2: Boa noite, Josémar. Boa noite a todos os ouvintes da Rádio Sucesso. Josémar, aqui é um desafio a mais, porque nós não temos um parque montado. Aqui nós só temos um piso, e do piso a gente teve que montar uma cidade flutuante para esse evento. Então, demais.

0: que venha nos visitar. Vocês são testemunhas, vocês estão aqui desde o início. A grandiosidade, o sucesso, graças a Deus, que foi esse evento. A Lapa que vem se descobrindo como uma potência, né, nos grandes festivais, porque a Lapa era adormecida por falta de espaço, né? Então, evento tem que ter espaço. Então, já que descobrimos aqui, ganhamos esse espaço, aí agora, graças a Deus, a Lapa e a região está se descobrindo como uma grande potência em grandes eventos.
1: Ô Mário, quando você fala assim, grande festival, a gente notou que apesar da estrutura ser gigante, ficou pequeno ainda, vai ter que aumentar o ano que vem, né?
0: Mas é como nós vimos falado, pra nós é tudo uma surpresa. Você viu que o espaço...

organização da cidade dentro de um evento. Então, geralmente, eu pensei que ia sobrar espaço, que ia ficar um espaço ocioso, mas positivamente nos surpreendeu. A região mostrou que nós escolhemos bem as nossas atrações, que a população acreditou na estrutura que foi oferecida e veio prestigiar o evento. E, como eu falei, vocês estão fazendo a cobertura e você me

0: foi montada. E agora o prefeito tem que surpresa, agora é o aniversário da cidade.
1: O que dá pra gente surpreender também, e é algo muito positivo, é que nesses 3 dias a gente não presenciou nenhuma violência, não teve notícia de nada, foi bem montado esse esquema de segurança, até por vocês também.
0: Quando você vai pensar em eventos, você tem que pensar em todos os detalhes. E o detalhe mais importante é a segurança. Ninguém faz evento sem segurança. Então, o prefeito, junto com as forças de segurança do estado, municipais, municipal, então nós montamos desde a revista lá que você viu a questão facial. Quando você já tem a questão facial, você já inibe aquelas pessoas que vêm querendo fazer com segundas intenções, por serem já reconhecidas e alistar alguma coisa e ficarem presas. E além disso, você viu o grande efetivo que aqui foi montado. Polícia Civil, Polícia Militar, Polícia Técnica, a Rondesp, Guarda Municipal, a Guarda Civil ainda. Então, um aparato que você juntado as forças, dá mais de 500 homens. Então, aí você vê a grandiosidade do que foi o evento.
1: A gente, Lapa, a gente sabe aí as grandes romarias, aí depois veio Lapa Folia, né, Carnaval. Agora São Pedro gigante, quer dizer que vai ter uma surpresa aí com o aniversário de Lapa.
0: O prefeito está descobrindo que Lapa poderá e será a sede de grandes eventos. E por Lapa ser uma cidade turística, por ter uma malha

0: Valdar, cada vez que ele faz um evento, tira mais dinheiro dentro da cidade. E o poder público tem que propor isso. Mas, claro, pode pensar em festas, sentar com o salário de todos os funcionários, para que as pessoas sentem prazer e valorizem as festas. Então aqui, ele paga antecipado, ele paga dá bônus salarial. Hoje vocês acompanham a entrega de 12 novos veículos para a saúde e outras áreas. Então a gestão que faz festa porque tem dinheiro sobrando, cumpre com suas obrigações na saúde, na educação, na infraestrutura. Então isso é a marca de uma gestão. Se está sobrando dinheiro, por que não promover grandes eventos para circular o dinheiro dentro da cidade e da região, né?
1: Certo, Mário, muito obrigado.
0: Doutor Mar, muito obrigado a vocês, da Rádio Sucesso, a toda a equipe suas que estiveram aqui conosco esses dias. Falar para vocês que nós, assim como vocês, eu sou serramalhense, o prazer que vocês têm de estar vendo um serramalhense promover um grande evento desse é muito palavra. Então, eu penso que você, assim como comigo, ficamos orgulhosos por estarmos participando e fazendo esse grande evento.

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2: Olha a hora, pontualmente 2 da manhã.
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0: Henrique e Juliano.
1: Que delícia, obrigado, moçada. Que Deus abençoe.
2: Super, super energia vocês aqui, obrigado.
1: Imagina, obrigado.
2: Está muito a vocês. Henrique e Juliano.

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1: Vamos juntos aqui na sua madrugada, agora pontualmente 3 da manhã.
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1: 4 da manhã, mais um minuto.
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0: Bora.
1: Toca o barco, vamos, gente. Vamos lá. Eu lembro nessa época.
0: Foi boa demais.
1: Nossa senhora, eu vou sair daqui.

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1: Galera toda aqui hoje, o que a gente sempre diz é o seguinte: é que fazer sucesso é muito difícil. Permanecer fazendo sucesso é mais difícil ainda. Hoje aqui, nesse DVD, a gente está fazendo 19 anos de carreira já. E uma coisa que o nosso pai dizia, a gente sempre guardou no coração: se a gente for sucesso um dia, ele fez a gente prometer que nunca, jamais deixaria de ser humilde acima de qualquer coisa. Nem dormindo consigo te esquecer. Vamos fazê-la. Eu, o meu parceiro irmão Jean, que eu amo demais da conta, e vocês que são a parte mais importante desse show. Sim. Não me fale.

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1: Confira a hora certa, hora do despertador, hein? 4:30, bom dia pra você, tá na hora de acordar.
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1: Confira a hora certa, agora pontualmente 5 da manhã, hora de acordar.
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0: Bom dia, categoria. Bom dia, categoria. Olha a hora. O relógio tá marcando agora 5:16. 5:16. Oi, Brasil. Bom dia, meu povão. Bom dia, Neia. Bom dia, meu amigo Jurandir Udida. Bom dia, Jurandir Udida. Jurandir de Zé Ferreira.
1: Bom dia, Cardoso. Bom dia a todos os ouvintes da Rádio Sucesso.
0: Bom dia.
1: Tá na sucesso, tá na boa, Cardoso.
0: Tá na sucesso, tá na boa, Jurandir. Valeu, Jura. Jurandir. Bom dia, Dida. Bom dia, Olinda. Bom dia, José Lázaro. Bom dia, Coca. E bom dia, Tia Maria, na 18. Bom dia, das dores. É hora de acordar das dores. Bom dia. E aí, como é que você tá? Eu tô por cá. Eu sei, onde é que você tá? Bom dia, Alfredo, meu jovem. Bom dia.
2: Bom dia, Cardoso. Cuida, Cardoso. Toca o Mário Batista pra mim, Cardoso. E por isso, pra Lucinaldo Soares, Beta Nazaré. E toda a galera que tá assistindo aí.
0: Bom dia. Bom dia, minha amiga Val, Aluval e Ita, bom dia Val, bom dia Ita, bom dia esse povão todo que tá escutando nós aí, um grande abraço, bom dia Lucy também tá ligada, ouvindo a Sucesso FM lá na 14, alô Coca, bom dia Coca. É hora de acordar, Coca. Tia Sônia na 18. Alô, tia Sônia na 18 também tá ouvindo. Bom dia. Márcia Leite. Alô, Márcia Leite. Ligada na Sucesso. Bom dia. É hora de acordar, Alfredo. Bom dia, Zilda. Bom dia, Zilda e bom dia, Bugazão. Bom dia, Pedro e Liege. Alô, Liege. Bom dia, Pedro e bom dia, Liege. Bom dia, porque hoje é dia de voltar no tempo.

0: Brasil, acorda, meu povão, acorda, o relógio tá marcando 5:23. Alô, Raimundão do Leite, bom dia, Raimundão do Leite. Bom dia, Raimundão do Leite, Raimundão professor e Raimundão do Rio da Rã. Bom dia, Raimundão do Rio da Rã. Bom dia, Reinaldo da Feirinha. Bom dia, Reinaldo da Feirinha. Zafira e Zafira e também Jamile e Ronária. Bom dia. Bom dia, Luciano Davan. Bom dia, Luciano Davan e Adalto. Bom dia, Adalto. Bom dia, Adalto. Bom dia, Adalto. Adalto Motax. Bom dia, meu povão. Bom dia, Rogério. Bom dia, Rogério. Bom dia, Rogério. Bom dia, meu amigo Paulo. Bom dia, Paulo do Taquari. Bom dia, Paulo do Taquari. E bom dia, Selma. Bom dia, Paulo Preto. Paulo Preto é o Paulo do Carmo e Dona Silsa. Bom dia. Bom dia, Tony Rufião. Bom dia, categoria. Tony Rufião. Bom dia, moral. Tony Rufião já tá ligado. Bom dia, Tony Rufião. Bom dia, Tony Rufião. Bom dia. Alô, meu povo. Bom dia. Bom dia, Cido Russo. Bom dia, Cido Russo. E Elba lá na 7. Bom dia, meu amigo Márcio do Rio. Bom dia, Márcio do Rio. Bom dia, Márcio do Rio e Nalva. Bom dia, Márcio do Rio e Nalva. Ouvindo a sucesso. Bom dia, Márcio do Rio e Nalva. Nalva do Rio. Bom dia, Zelitão Vaqueiro. Bom dia, Zelitão Vaqueiro. Bom dia, categoria. Zelitão Vaqueiro, categoria da Bahia. Bom dia, Zelitão Vaqueiro. Bom dia, bom dia. Bom dia, Pedro. Bom dia, Liege. Bom dia, Dona Nu. Bom dia, Dona Nu. Bom dia.
1: Bom dia, meu colegado Cardoso. Sabadão, meu patrão. Vamos que vamos, vamos pra lida. É nóis. Cuida, tu por cá.
0: Abraço, meu amigo. É isso aí, Zelitão Vaqueiro. Bebeto lá na 3. Bom dia, Bebeto na 3. Bom dia, Bebeto na 3. Bom dia, minha amiga Cida da Baixada. Bom dia, Cida da Baixada e seu João. Bom dia, Cida e seu João. Bom dia, nega da 18. Bom dia, nega da 18. Bom dia, nega da 18. Bom dia, nega da 18. Bom dia, bom dia. Bom dia, Nazaré Língua de Fogo. Bom dia, Nazaré Língua de Fogo. Bom dia, Beta. Bom dia, Graça de Sítio do Mato. Alô, Graça, lá em Sítio do Mato. Bom dia. Bom dia, meu amigo Manuel da Mata. Bom dia, Manuel da Mata. Bom dia, Netão de Brasília. Bom dia, Netão de Brasília. Bom dia. Alô, Serra do Ramalho. Bom dia, Célia da 18 e Célia da 3. Bom dia, Célia da 18 e Célia da 3. Bom dia, compadre Tom da Água. Bom dia, compadre Tom da Água. Bom dia, compadre Tom da Água. Bom dia, compadre Tom da Água. Bom dia, compadre Tom da Água. Sucesso! Tá na sucesso. Tá na boa, Verônica. Ô, Verônica.

0: mas pode ficar melhor. Tá bom e pode ficar melhor, né? Tá bom demais e pode ficar melhor. Justamente, pode ficar melhor com a sua participação. Tá bom então? Tá tudo certo. Vamos embora. Bom, a gente tem muita coisa ainda pra botar pra rolar, pra botar pra acontecer, não é? Justamente. Vamos embora, meu povo. Tem recado? Tem recado aí? Então vamos um recado. Tem um recado aí pra nós? Então vamos lá. 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Olha a hora, Brasil, 5:33.
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0: Eu tô por cá, e você? Onde é que você tá?
1: A beleza da rosa.
0: Bom dia, eu tô por cá, e você? Onde é que você tá? Alô, meu povo, são 5h40 agora.
2: Bom dia, Cardoso, bom dia, Cardoso, como é que você tá, minha família? Sabadão aí pra nós, abençoado. Que Deus dá muitos anos de vida a vocês, saúde. Vocês já pensou, é, Cardoso, que você é, logo eu tô bom aí. As vozes bonitas, encantadoras, Cardoso. Eu gosto de ver tu falar na rádio, só ligo pra ver tuas vozes, viu, Cardoso?
0: Bom Deus dia,
2: querido. Teus filhos, toda a família sua, a minha, meus filhos em Goiânia, a tia Regina que tá lá doente, em cima da cama. E também meu neto, que caiu na fogueira, Cardoso, tá em barreira internado, tem que Deus dar uma ajuda pra ele, meu Deus, que Deus tire ele desse sofrimento, Cardoso, tá a mãe, tá a Marilene, vai pra lá hoje, o pai já foi ontem, e que Deus abençoe esse menino, a criança de 4 anos, ela tá lá 5 anos, Cardoso.
0: Rapaz.
2: Tá no sufoco, lá, ia entubar o menino ontem, mas Deus não deixa entubar não, o pai já foi pra não entubar, porque ele queimou, Cardoso, é novinho, o corinho da perna que tá sarando, aí ele começa a chorar, a gritar, e o doutor tá dizendo que é dor, mas não é dor não, é criança, você já sabe, você entende, viu? Vamos orar aí pra ajudar meu neto, meu sobrinho, viu? Então, bonitinho, Cardoso, ajuda o pai. Arrei o cavalo, o pai, já tá uma gama do pai. Ele trabalha lá em Paulo, do Paulo Betel. Lá naquela entrada lá da 12, da 11, da 9, lá, Cardoso. Que Deus abençoe vocês, tudo aí, meu sobrinho, a família, a mãe, tá no sufoco, o pai, barreiras. Que caiu dentro da fogueira, no dia da fogueira, queimou todo, Cardoso.
0: Ah, pai.
2: Fica com Deus, Cardoso. Eu fazendo uma oração aqui pra...
0: Que coisa. Todos,
2: tá ajudando. Gente aí, tá? O fraquinho.
0: Que sufoco. Fez
2: uma rifa aí, tá? Deus ajuda aqui. Ele sai dessa, viu, Cardoso? Eu ofereço uma oração aí pra eles aí. Maria passa na frente, se puder passar pra mim, tu passa, viu, pra ajudar. Um alô pra segura em família aí. Neto em família, seu Zalito aqui. Vá lá nas duas irmãs. Pra meu irmão que vai chegando hoje também de São Paulo, mas a mulher e o filho. Ele chama, apelido é Chibico, o nome dele é Lindenberg. Lindenberg, mora na Gravilha 11. E pra Marilene também, que hoje vai pra Barreiras. Deus abençoa a viagem dela aí, viu? Vai ver o neto. O pai foi ontem, não deu pra ela ir, velho, que arrumou o carro, fez ir pra lá, mas seu Lica, viu? Que Deus abençoe seu Lica, abençoa o velho e família aí todo, viu? Que fica com Deus, viu? Que eu,
0: fica com o Deus.
2: O vereador abençoado, todos, é, viu? Todos aí, não, não falo de ninguém, todos vereador aí, eu não conheço, mas todo mundo é bom aí, graças a Deus, em nome de Jesus, viu?
0: Fica tá com bom, Deus, tá Catu, bom, sendo... um abraço.
2: Todos aí, viu? Tá todo mundo aí numa rifa ajudando aí, graças a Deus. Até de São Paulo, Itororó. Tá todo mundo ajudando, viu? Todo canto aqui. Fica
0: rapaz,
2: com Deus,
0: que,
2: viu?
0: Que
2: essa oração de Maria passa na frente aí, viu? Se tu puder passar pra mim agora cedo. Sobre essa criança, viu? Fica com Deus, tá na sucesso, tá na boa. Manda alto que não sei ler, viu, Cardoso? Deus abençoe, Cardoso. Meu irmão chega em paz também, vem de São Paulo, o caçulo. Quando minha mãe morreu, eu estava em São Paulo e vai chegando agora, Cardoso. Ele veio a ver aqui e voltou. Mas eu não vi nem no velório da minha mãe, nem na visita, que é longe, trabalhando, coitado. Que Deus abençoe a viagem dele, da mulher e do filho, e todos nós aqui, dos outros irmãos. Tudo que Deus abençoe, viu? Fica com Deus, viu? Deus me desculpando. Nós estamos numa aflição aqui danada, viu? Todo mundo está ajudando aqui. Fica com Deus, viu? Peço uma oração aí, tu puder passar, Maria passa na frente aí, viu? Oferecendo aí pra Nossa Senhora ver se
0: tá na sucesso, tá na boa. Pedir a Deus que abençoe, que dê saúde ao seu sobrinho neto aí. Tá na sucesso, tá na boa, bom dia. Bom dia, Cocó. Cocó da Brasileira, bom dia, Cocó da Brasileira. Bom dia, Fábio. Bom dia, Fábio, bom dia. Tá na sucesso, tá na boa. Bom dia, João da saudosa Dona Eudália. Bom dia, João da saudosa Dona Eudália. Bom dia, João. E bom dia, Leo. Bom dia, meu amigo Vado Peixe. Bom dia, Vado Peixe. Bom dia, Suzane. Bom dia, Suzane. Bom dia, Suelen. E bom dia, Sandra. Bom dia, César. Bom dia, seu Abílio. E bom dia, Dona Nina. Bom dia, seu Wilson. Alô, seu Wilson e Maria Eliette. Maria Eliette, lá na pertinho da 22, na sua fazenda. Bom dia. Bom dia, Aguinaldo. Aguinaldo Itapevi, irmão de Manel da Mata. Bom dia, Cimazão da Boca da Vereda. Bom dia, Cimazão da Boca da Vereda, lá do Alto Paraíso. Bom dia. Bom dia, Cimazão. Bom dia, Moral. Bom dia, Nega. da 18. Bom dia, nega da 18. Bom dia, nega da 18. Bom dia, bom dia.
3: Bom dia, Cardoso. Que Deus nos abençoe nesse sabadão maravilhoso, em nome de Jesus. Que Deus dá pra nós a mão abençoada, família protegida e bens multiplicados.
0: Amém, amém. Bom dia, Cebolinha. Bom dia, Cebolinha. Bom dia, Pedro Liege. Bom dia, Pedro Liege. Bom dia, Pedro Liege. Bom dia.
4: Bom dia, Cardoso. Bom dia, Cardoso. Oi, Cardoso. Pedindo dia 21, Cardoso. Tá fazendo Boa Esperança. Quero mandar um alô pra meu filho, né, de São Paulo. Que ontem ele mandou um alô aí pra mim. Eu não escutei dele, porque ele tava muito baixinho, mas ele mandou. Rogério. E pros meninos dele. Pro Roger, pra Anne. Pra esposa dele. E aqui pra 21. Pra Creuza, pra Galego e pro Barreiro Grande, Edmundo e Joaquim do Rolo e pra Água Fria. Bora, Val, bora, Val, pra Ita e Val, pra vocês da Raio da Recadores, pra Patrícia, não, tá, Patrícia, bora, bora, cuida, cuida, lembra de mim pra eu lembrar de você, Recadores,
0: lembra de mim pra eu lembrar de você. Alô, alô, minha querida Luzia Bastos. Alô, Luzia Bastos. Alô, Luzia Bastos. Bom dia, Luzia Bastos em Pau d'Arco. Luzia Bastos em Pau d'Arco. Lá na Malhada. Bom dia, lá na Malhada. Tá na sucesso, tá na boa. São 5:46. Bom dia, meu Brasil. Bom dia das dores. Bom dia das dores. Das dores já tá ligada. Bom dia das dores. Já tá acompanhando a Rádio Sucesso. Bom dia das dores. Eita, meu Brasil. Eita, meu Brasil. Bom dia, bom dia. É hora de acordar, hein? É hora de pular da cama. É hora de acordar. É hora de pular da cama. Vem, meu Brasil. Vem, meu Brasil. Bom dia, bom dia. Alô, Serra do Ramalho. Bom dia. Acorda, meu povão. Ao bagaceira, Manel da Mata. Bom dia, Manuel da Mata.
5: Bom dia, Cardoso. Bom dia, amigo Serra Malhense. Tá na sucesso, tá na boa. Cadê o Alfredo, o homem sem medo? Cadê o compadre Antônio da Água, Cebolinha? Cadê esse pessoal? Cadê? Cadê o P? Um abraço a todos vocês, Serra Malhense, Agroviliense. Tá na sucesso? Tá na boa, Cardoso. Eu tô aqui, debaixo da coberta. Tá frio, Cardoso. Aqui tá um frio aqui na roça. Eita!
0: Rapaz! Rapaz, Manel da Mata. Bom dia, Manel da Mata. Bom dia, Manel da Mata. Bom dia, Maria da Lapa. Bom dia, Maria da Lapa. Bom dia, bom dia, bom dia.
6: Bom dia, Cardoso. Bom dia. Tá tudo bem com você, Cardoso?
0: Comigo, tudo jóia.
6: Bem, graças a Deus. E Deus te proteja. Te dê um
0: amém,
6: bom dia.
0: Amém, amém, amém.
6: Oferecer a próxima música aí, ó, pra todos que tá ouvindo o programa, tá?
0: Tá bom.
6: Um abraço pra você.
0: Abraço pra você também. Abraço pra você também. Cimazão da Boca da Vereda. Alô, Cimazão da Boca da Vereda.
7: Bom dia, bom dia, bom dia. Bom dia, Cardoso. Bom dia, sucesso. Bom dia, meu povo. Vamos pra luta. Vamos esquentar o motor e cair no mundo. Mandar um bom dia aí pra nosso amigo Alfredinho. Bora, Alfredo. Para Alfredo aqui do Pambu, todo de Pambu, Boca da Vereda, Tapera. Bom dia para nosso amigo Seu Luiz, embora Valmizinho na Grovila 1, embora Cocó, embora Duda Vaqueiro lá na 8. Bom dia para todos os vanzetes, Cardoso, para você. Cardoso, manda a próxima música aí, Cardoso. Qualquer música aí.
8: Bom dia,
7: eu fiz para todos os caminhoneiros e vanzetes, meu bom dia.
0: Valeu, valeu, valeu. Cimarzão da Boca da Vereda. Ah, vai pra Lapa hoje, Cimarzão? Já tá indo pra Lapa? Hoje é dia de feira na Lapa. É, é dia de feira, é dia de festa. É São Pedro da Lapa. Hoje tem movimento. É, tem a Feira da Lapa, que a Feira da Lapa é uma feira forte, feira boa. É, hoje é sabadão. É dia de feira na Lapa. Ô, meu amigo Claudão Mecânico, Claudão CSR. Alô, Claudão Mecânico, bom dia, Claudão. Bom dia, Zé Carlão, eletricista.
8: Bom dia, Cardoso. É isso aí, vamos acordar, galera. Um abraço pra você, meu irmão. Deus abençoe aí o seu dia aí, de nós todos. Um abraço aí pra todos os ouvintes. Um abraço aí pra meu amigo Paulo, lá do Taquari. Um abraço aí pra toda a galera da Grovilha 4 aí. Amigos aí, ouvintes aí. Valeu, obrigado.
0: Paulão do Taquari. Valeu, Cláudio. Paulo e a Selma do Taquari. Bom dia. Bom dia, Dona Nu. Bom dia, Dona Nu. Um abraço, Dona Nu. Bom dia, Dona Nu. Bom dia, Joaquim do Rolo. Alô, Joaquim do Rolo. Bom dia, Joaquim do Rolo. Bom dia. 5:51 agora.
9: Bom dia, Cardoso. Bom dia, já tô te ouvindo, viu?
0: Já?
9: Lembra de mim pra eu lembrar de você. Lembra de mim pra eu não esquecer de você, viu? Peço uma música pra você passar pra todos os ouvintes de Diana, Porque Brigamos. Tá bom? Tchau, Cardoso. Boa sorte. Deus abençoe.
0: Bom dia, Bebeto. Bom dia, Dona Nu. O que foi, Dona Nu? Dona Nu tá ligada, já acompanhando a Rádio Sucesso. É isso aí, rapaz. É isso aí. Hein? Tudo bem? Tudo bem, tudo bem, tudo bem. É, rapaz, tudo tranquilo. Tudo jóia. Tá na Sucesso, tá na boa. Acorda, Flávia Brito, acorda, Flávia Brito. Bom dia, bom dia. Bom dia, minha amiga. Olha a hora, é a Catúcia. Bom dia, Catúcia. Antônio, Gabi e Cledinha. Bom dia. Bom dia, Dona Edileuza. Dona Edileuza. Bom dia, Dona Edileuza. Bom dia, Durvalino. Bom dia, Durvalino. Bom dia, Durvalino. Durvalino, como é que tá você aí, Durvalino? Durvalino tá aí ligado. Bom dia, Durvalino. Bom dia, Edileuza, bom dia, Dona Edileuza, e bom dia, Durvalino, e bom dia a família toda aí, bom dia. Oi, Catúcia.
10: Bom dia, Cardoso, bom dia, ouvintes da Rádio Sucesso, que Deus abençoe o sábado de todos. Gostaria de ouvir uma música antiga para retornar, recordar os velhos tempos, a Fura Escatom, Pedrinho Arthur, Maria Vitória, enfim, todos os ouvintes. Deus abençoe a todos, Cardoso. Um feliz final de semana.
0: Abraço, Catúcia. Abraço, Catúcia. Aumenta o volume do rádio.

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2: Alô Brasil, Alô Brasil, bom dia. Mandar um abraço. Alô, meu povo, mandar um abraço bem forte aí para todos que estão na sintonia da sucesso. Todos que estão na sintonia da sucesso.

0: Bom dia. Alô, meu povo, bom dia. Olha a hora, olha a hora. 6:10, 6:10. Meu amigo Tonho da Gata, alô, Tonho da Gata. Tá ligado na Sucesso. Bom dia, Tonho da Gata. Já tá escutando o programa.
1: Bom dia, Cardoso, tô por cá, Cardoso. Tô na escuta, Cardoso, tô por cá. Você tá por aí, eu tô por cá. Bom dia a todos os ouvintes da Sucesso, bom dia a todos. Vou dar um alô aqui pra Galerinha Ambulância, Tony Rufião, Flamengo Nazaré, Seu Dui, Zé Carlos Peixe, Seu Belmiro, Hélio da 13, Evandi, e todos que estão na escuta, todos os ouvintes da Sucesso. Um bom dia pra todos e um feliz sábado, com muita paz e
0: saúde. Bom dia, valeu, Cardoso, um Tony da Gata.
1: Sucesso, próximo pra todos, tchau.
0: Alô, Tony da Gata, um abraço, meu brother. É isso aí. Alô, meu povo. É, rapaz, manda um abraço também aí pra Jundilunga. É, Jundilunga. Jundilunga tá sempre ligadão na Sucesso. Sempre ligadão na Rádio Sucesso. Bom dia, Jundilunga. Bom dia, o Capataz. O Pinta, o Capataz. Bom dia, Cebolinha. Bom dia, o Cebolinha. Bom dia, o Cebolinha. Bom dia, bom dia. O Sandro Borges também tá ligado. Tiani, alô, Tiani. É a Neildes. Ô, Tiani, a Neildes. Tá ligada na Sucesso. Bom dia, Tiani, é a Neildes, ela tá ligada acompanhando a Rádio Sucesso. Alô, alô. É, rapaz. Meu amigo Lunga e Meca, Lunga e Meca, ouvindo a Sucesso. Lunga e Meca, o Bala. O Bala Lasca, alô Bala Lasca, bom dia Bala, bom dia Cida, bom dia Preta, alô Preta, também tá ligada, bom dia Preta, bom dia. Bom dia Tiani, Tanael, bom dia Osmar, bom dia Osmar, bom dia Osmar. Bom dia, Tiana. Bom dia. Bom dia, Rufião. Bom dia, Rufião. Bom dia, Rufião, categoria. Bom dia.
2: Bom dia, Cardoso. Um ótimo sábado pra você e pra todos. Valeu aí, Cardoso. Obrigado aí pelo o alô aí todos os dias, viu? Tem dia que eu não mando mensagem, mas eu tô na sintonia, tá?
0: Tá na sintonia.
2: Tô da Gata, compadre Tonho da Água, Cartuça. Raul lá na Água Fria, vá do Peixe nas Duas Irmãs. Lia Couto e Belinha na 14, pra Candiba e Mazinho na 23, Zé do Bel, Timar, Louro, Rob do Índio, Negro Café, Claudio Fortino, Régio Vaqueiro. E mandar um alô pra Gilbertão, que tá em Brasília também, que ouve a Sucesso. Pra Fernandão, que tá em São Paulo, ouve a Sucesso também. Um alô pra todo mundo aí. Um ótimo final de semana, meu brother. Um abraço.
0: Abraço, meu parceiro. Rufião, bom dia Maria da Lapa. Bom dia Maria da Lapa. Bom dia Célia da 18. Bom dia Célia da 18.
3: Bom dia, meu amigo Cardoso, tudo bem com você? Um sábado abençoado para todos vocês, todos os ouvintes, para meu irmão que tá tirando leite, a minha mãe, a minhas filhas, para toda a minha família, meu pai, para a nega da Grovilha 18, Nazaré Beta. Que Deus abençoe cada lá onde a rádio chegar. Para toda a galera aqui da Grovilha 18, que Jesus abençoe com muita saúde e paz todos. Manda áudio que eu não sei ler, meu amigo. Um ótimo sábado, abençoado por Deus para todos nós. Um abraço.
0: Bom dia! Bom dia! Meu amigo Almi, o homem do Saguado. Almi, o homem do Saguado. Bom dia, Almi, o homem do Saguado. Bom dia, Tiani, Aneildes, bom dia.
4: Bom dia, meu amigo Cardoso, tudo bem, tudo na paz? Deus abençoe o nosso dia, cheio da presença de Deus. Bom dia, meu amigo. Manda um alô aí pros meus filhos, Sandro Borges, Léo, Goiza, Ju, Alan, Johnny Borges.
0: Goiza. Daiane. Bora, Goiz. Daiane, Johnny Borges.
4: Daiane pra Cebolinha.
0: Bora botar água pro gado. Goi.
4: Especial pra todos os ouvintes. Que Deus abençoe o nosso dia. Tô por cá, meu amigo.
0: Tô neta. Ô, neta.
4: A luta de dona de casa, organizando as coisas.
0: É isso aí, Tiani.
4: Eu ligo meu radinho cedo. Tem dia que eu ligo meu radinho, você nem entrou no ar ainda.
0: É cedo.
4: Bom dia, meu amigo. Beijo no seu coração.
0: Beijo no seu coração, Tiani. Tiani tá ligada. Bom dia, Tiani. Bom dia, Tiani. Bom dia, bom dia. Bom dia, Maria Luzinete da Silva. É a neta. A neta e o Popó, o Apolinário, Popó o Apolinário, bom dia. Tá na sucesso, tá na boa. Rony Rufião, Tiani, ô neta, manda áudio, neta, manda áudio, neta, manda áudio. Eita, meu Brasil, são 6:16 agora. O relógio marcando, das dores, bom dia das dores. Bom dia das dores, bom dia. Bom dia, professora Hélia. Bom dia, professora Hélia. A professora Elinha, aí na 11. Bom dia, bom dia. Eita, alô, minha gente. Isso. Eita. Eita, meu Brasil. Alô, alô, meu povo. Bom dia, bom dia, bom dia, bom dia. Tudo bem com você aí? Tá tudo jóia? Você trocou a nossa praça tão bonita. É, rapaz. Pelo conforto dos motéis lá da cidade. Você terá toda a riqueza que... Alô, minha gente. É hora de acordar. Alô, alô, meu povo. Bom dia, bom dia. Bom dia, Lulu Sena. Bom dia, Lulu Sena. Bom dia, Lulu Sena. Bom dia, João da Saudosa Dona Eudália. Bom dia, Lulu Sena. E bom dia, João da Saudosa Dona Eudália. E bom dia, Leu Lucena. Bom dia, Leu Lucena. Eita, meu Brasil. Eita, meu Brasil. O amado mais amado do Brasil. O amado mais amado do Brasil. O amado mais amado do Brasil. É o amado Batista. Jorjão da Globo. Jorjão da Globo. Cadê você, Jorjão da Globo? Cadê você, Jorjão da Globo? Bom dia, Jorjão da Globo. Bom dia. Tá na sucesso, tá na boa. É isto aí. É isto aí, meu Brasil. Bom dia, Rosinha. Bom dia, Rosinha. Alô, alô, Rosinha. Ela tá ligada na 13. Bom dia, Vera. Alô, meu Brasil.
5: Oi, Cardoso, bom dia. E aí, tudo bem? Aqui é a Rosinha da Globo 13. Queria mandar um alô pra todo mundo aqui da 13 e pra todos que tá na escuta. Tenha um bom dia, Cardoso, fica com Deus.
0: Alô, alô. Alô, alô. Alô, alô. Rosinha da 13, Vera da 13. Ô, Fátima, grava, Fátima. Manda áudio, Fátima. Ô, Fatinha, manda áudio, Fatinha, manda áudio. Negão Dinês, alô, Negão Dinês, bom dia, Negão Dinês. Pode mandar áudio, manda áudio, Flávia Brito. Manda áudio, meu Brasil. Dona Vera, bom dia, Dona Vera, bom dia, Dona Vera. Coração de Jesus, bom dia, Dona Vera. Bom dia, Dona Vera. É, Djavan. Da Cizim, da Isa e também Diva e ainda Sabrina e meu amigo Dija. Alô, Dija. Bom dia, bom dia. Tá na sucesso, tá na boa. Alô, alô, meu povo. Oi, Santo. Ô, Brasil. Ô, Brasil. Bom dia, Catúcia. Bom dia, Catuça. Bom dia, bom dia. Tá na sucesso, tá na boa. Tá na sucesso, tá na boa, meu Brasil. Bom dia, meu Brasil. Bom dia, meu Brasil. Bom dia, minha gente. Tá na sucesso, tá na boa. Acorda, meu povão.

0: O primeiro tempo acabou de acabar, já já tem o segundo tempo. Já já tem o segundo tempo, Brasil. Beijo, gente, e até daqui a pouquinho.
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2: Alguns de vocês estão no mais escuro dos vales mais escuros. Eu não sei pelo que estão passando, mas eu sei do que vocês precisam. Esperança. E quero que saibam que coisas bonitas podem vir de seus pedaços quebrados quando vocês dão uma chance a seus pedaços quebrados. Não há problema em ter medo. Não há problema em chorar. Mas desistir, sim. Eu só quero que você saiba que não é o fim. O que importa é como você vai terminar. Não importa o quão escuro parece para você. Não importa o que eles disseram a você. Não importa qual é o veredito que você dá a você. Não importa o que os acusadores dizem a você. Não importa o que aconteça com você. Não acabou. Isso ainda não acabou. Você sabe que pode realmente estragar completamente a sua vida. Mas você pode levantar, sacudir a poeira, dar a volta por cima e ir até o fim. Você sabe que pode estar divorciado várias vezes e ainda assim estar bem. Você entende que você não pode ter um diploma agora e ainda assim estar bem. Agora, seja o que for que você tenha passado, adivinhe, você ainda está aqui. Você tem uma grande vida à sua frente. Mas sua grande vida está à sua frente, não atrás de você. Tudo o que você está passando está te preparando para o que você pediu a Deus. Você acabou de fazer uma rápida viagem enquanto estava no processo, porque o processo é necessário. Você pode não vê-lo agora, mas quando ele o colocar do outro lado, você vai ver exatamente por que ele foi por esse caminho. E você vai ficar bem com ele. Recomponha-se e pare de tropeçar porque você está no processo. Deus está processando. Ele não acabou com você. Se ele estivesse acabado com você, você não acordaria hoje pela manhã. Quando você tiver vontade de desistir, pare. Quando você pensar em desistir, pare. Quando parecer que você não vai conseguir continuar, quando eles disserem que você não pode, vamos lá, homem, vamos lá, mulher, quem são eles? Quando eles disserem para você desistir e colocar todas as suas coisas de volta na sua mesa, não faça isso, cara. Ei, moça, não faça isso. Quando lhe disserem que você não vai conseguir, não acredite. Não acredite. Você tem que ser implacável. E eu estou dizendo a você, e se todos nós tomássemos essa atitude enquanto enfrentamos uma rejeição, e eu sei que existe aí uma reunião e ninguém aparece, ou alguém que diz que pode contar com eles e eles não aparecem. Ninguém acredita em você, que perdeu repetidas vezes. As luzes são cortadas, as esperanças são cortadas. Mas você ainda olha o seu sonho, revendo-o todos os dias e diz para si mesmo: quanto mais difícil a batalha, mais doce a vitória. Lembre disso. Veja, o que você se torna no processo é mais importante que o sonho. É muito mais importante o tipo de pessoa que você se torna, o caráter que você construiu, a coragem que se desenvolve, a fé que você está manifestando. Então esse é o motivo pelo qual você se levanta pela manhã, você se olha no espelho, você é uma pessoa diferente, você caminha com um tipo de espírito diferente. As pessoas sabem que você sabe o que é a vida, que você abraçou a vida. Você sabia que ia ser difícil, mas você também sabia que iria conseguir com seu suor. E você sabe que é uma questão de tempo para que tudo isso que você está fazendo comece a valer a pena. Eu te digo, apenas

0: você ver vultos, escuta a voz, não consegue dormir com pensamentos assustadores, tem sonhos macabros, acorda assustado, sonhos que te fazem perder a noite com calafrios e perturbando o seu sono. Você não sabe o motivo dessas demandas espirituais que tanto lhe atormentam, de um jeito que você já não consegue mais nem ficar sozinho em um lugar. Pensamentos assustadores atrapalham a sua vida. Pare de pensar. Você pode estar sendo perseguido por algum espírito negativo, mandado por pessoas que têm inveja de você, para tirar a sua paz, sua tranquilidade e te deixar completamente desconfortável. Em sua vida, nada pode te atrapalhar. 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
1: Olá, meus amigos, vamos dar início a este programa, a todos os ouvintes desta emissora e do meu programa, do seu programa, do nosso programa, o programa O Imperador dos Orixás, que vai ao ar todos os dias em sua região, em sua cidade. Meu irmão, minha irmã, se você é uma pessoa que de certo tempo para cá, na sua casa é só discussão, a sua vida está de cabeça para baixo, nada que você tem feito tem dado certo, tudo que é teu tem ido de águas abaixo, tem pegado por uma mão, perdido pela outra, trabalhado muito, mas não prosperado, a tua vida está desandada. Exatamente, irmão, eu falei isso, a tua vida está acabando, está indo de águas abaixo, você já se encontra de uma maneira que você já não sabe mais o que fazer. Você já procurou ali, você já foi em fulano, você já foi acolá, você me compreendeu? Mas nada que é teu deu certo. Ninguém conseguiu resolver o seu problema. Só te falaram, mas não resolveu. Eu resolvo. Venha me procurar, venha falar comigo, o Imperador dos Orixás. Eu estou aqui dentro.

Pinga, da cachaça. Ele era aquele homem bonito, saudável. Hoje está destruído por causa da droga, por causa da química. Traga só uma foto dessa pessoa aqui no meu gabinete. Traga o nome dele, traga uma roupa, que aqui eu resolvo. Você é um homem que você é casado, mas dentro da sua casa é só brigas, é só discussão, é só desarmonia. Você é uma mulher que você é casada, minha irmã, mas dentro de casa é igual eu acabei de falar. Você não tem carinho, você não tem um prazer, você não tem um amor, você não tem um elogio. Parece uma escrava. Irmã, venha falar comigo. Você pode estar sendo vítima da inveja, do invejoso, do falso amigo, do olho grande, da pessoa ruim de coração. Porque, irmãos, eu estou falando com vocês, e quem escuta o meu programa todo dia, vê a diferença minha entre uns e outros que você já foi, que já passou na sua cidade, que você já falou. Sabe por que eu digo, meu amigo? Eu digo e eu provo. Por que você vê a diferença? Porque eu te falo a verdade, eu te falo a realidade. Eu estou aqui pronto para resolver o seu problema. Eu sou o imperador dos orixás. Eu sou médium, eu sou espírita, eu sou paranormal de nascença. Eu estou preparado para resolver o seu problema, por mais difícil que ele seja. Não interessa qual seja o seu problema. Exatamente, quando eu digo assim, porque tem pessoas que às vezes ele me pergunta: ô imperador dos orixás, mas eu sinto que eu sou vítima do invejoso, do olho grande, do falso amigo. O senhor resolve? Resolvo. Por que eu resolvo? Porque, meu irmão, se você sente que você é vítima do invejoso, do olho grande, acredite, o olho grande ele existe. Eu falo e provo. É como eu digo todos os dias aqui, nos meus programas que vai ao ar, aqui na sua cidade ou em alguma cidade na sua região que você vem escutar. Não interessa em qual cidade você esteja escutando o meu programa, porque ele vai ao ar em várias cidades nesse Brasilzão afora. Amigo, o olho grande, é como eu digo, ele é uma praga tão ruim que se ele entrar dentro da sua casa, eu vou lhe dar um exemplo. Você estiver comendo um pedaço de queijo, ele olha para você e fala: nossa, você está comendo um pedaço de queijo? Esse queijo parece estar tão bom. Olha, não vou te falar a verdade, viu, compadre? Lá em casa tem muito tempo que eu não como um queijo. Ele vira as costas e vai embora. Amigo, você que comia queijo todos os dias, a partir daquele dia você não dá conta de comprar mais nenhuma fatia de queijo. O olho grande é desse jeito. O olho grande é uma praga tão ruim que eu vou te dar outro exemplo. Muitas das vezes, chega final de semana, você vai pra feira. Às vezes você vai pra feira com uma sacola e o seu amigo vai com a outra sacola. Você fica indo na feira um ano, você com a sacola, ele com a sacola. O dia, irmão, que você vai com duas sacolas pra feira, sabe o que o olho grande faz? Ele não entra pra feira, não. Ele que ia com uma sacola e você com uma, ele não entra, não. Ele espera você fazer a sua compra. Quando você faz sua compra na feira, que você volta, você pergunta pra ele: uai, compadre, mas o senhor não vai fazer sua feira, não? Sabe o que ele fala pra você, irmão? Uai, compadre, eu não, uai. Tem um ano que eu venho aqui com o senhor na feira todo final de semana. Eu venho com a sacola, o senhor vem com outra sacola. Hoje o senhor veio com duas sacolas, eu pensei que era uma pra mim e uma pro senhor. Meu irmão, a partir daquele dia, me desculpe, você não dá conta de comprar mais um quilo de quiabo, um quilo de jiló, um quilo de batatinha na feira. O olho grande funciona desse jeito. O olho grande, irmão, ele vem pra destruir, ele vem pra te acabar, ele vem pra matar, ele vem pra infernizar a sua vida, ele vem pra trazer tudo quanto é tipo de maldade dentro da sua casa, dentro do seu lar. Meu irmão, o olho grande, ele destrói o seu casamento, ele destrói a sua família, ele destrói o seu filho, ele destrói a sua filha, ele destrói o seu lar, destrói o lar da tua família. O olho grande, meu amigo, é a pior praga que existe no mundo. O invejoso, amigo, ele é capaz de fazer tudo quanto é diabo pra acabar contigo por inveja do que tu tem. Ele tem inveja da sua casa, ele tem inveja da sua família, ele tem inveja do seu sapato, ele tem inveja da cama que você dorme, do computador que você tem, do ventilador, da pintura da sua casa, do seu terreno, do seu gado, da sua galinha. Amigo, olho grande é desse jeito. Agora diga pra mim que é mentira, ouvinte. O olho grande funciona assim. Agora, se você é vítima desse tipo de pessoa, venha me procurar aqui hoje, dentro dessa cidade. Eu estou atendendo aqui. Eu atendo aqui das 8 horas da manhã até as 8 horas da noite. Agora venha me procurar ou ligue, agende uma consulta comigo, fale com uma das minhas secretárias, agende sua consulta, venha me procurar nos dias que eu estou atendendo aqui, porque tem pessoas que me perguntam: Padrinho José,
mas eu quero ir falar com o senhor. Eu preciso de agendar minha consulta.

0: Para ir falar com o senhor, o senhor só atende com consulta agendada? Não, meu irmão, não, minha irmã. Você pode vir nos dias que eu estou dentro da sua cidade. Agora mesmo eu estou aqui, você pode estar vindo me procurar. Você me compreendeu? Você pode vir sem agendar a sua consulta, porque às vezes você mora no interior, no sítio, na roça, no sertão, você me compreendeu? E lá não dá para você ligar, para você agendar a sua consulta, certo? Você pode vir nos dias. Agora chegue cedo porque eu atendo por ordem de chegada. Agora, por mais complicado que seja o seu problema, eu estou preparado para resolver. Aqui tem pessoas que me perguntam: o senhor cobra pela sua consulta? Não, meu irmão, eu não te cobro pela minha consulta. Eu deixo bem claro, eu lhe peço uma contribuição. Essa contribuição que eu lhe peço é para ajudar nas minhas despesas, para ajudar na despesa da rádio que eu pago, o hotel que eu fico, a comida que eu como, a gasolina do carro que eu venho. Eu lhe peço uma contribuição de R$70 pela minha consulta. Então já vinha preparado com esses R$70 da sua consulta, pois o trabalho eu não te cobro nem um centavo pelo meu trabalho. Quando eu digo eu não cobro o trabalho, é de eu sair, de eu ter que ir nas encruzilhadas, na beira das águas, na porta do cemitério, na beira das cachoeiras, nas encruzas, fazer seus trabalhos, nas madrugadas, você me compreendeu? A sair daqui, ir pra outra cidade, ir na Bahia, quer dizer, na Bahia aqui perto, você me compreendeu? Dentro da Bahia, você me compreendeu? E na Bahia, quando eu digo é na Bahia, a gente já tá na região, você me compreendeu? E assim por em diante. E resolver o seu problema, você me compreendeu? Para resolver, para tirar o que tem em cima de você. Então, eu não te cobro, certo? Pelo seu trabalho, não. Pelo seu trabalho, eu não te cobro nem um centavo. Se precisar, é material, certo? Aí você compra, traz e eu resolvo o seu problema, certo? Agora, se você é uma pessoa que quer trazer a pessoa amada de volta, você é uma pessoa que só vive sofrendo por amor. Exatamente, venha falar comigo. Você é comerciante, mas teu comércio está indo à falência. Você está vendo a porta do teu comércio fechar e você já não sabe mais como fazer. Você já está mandando empregado embora, você já está tirando os funcionários, você já começou a gastar do seu bolso, já começou a tirar do outro lugar para colocar no teu comércio e não vê as coisas crescer. Venha me procurar, eu estou aqui, ó, dentro dessa cidade, eu estou aqui agora, eu estou lhe aguardando. Venha, traga o seu problema, jogue nas minhas costas, na minha cacunda, despeje na minha mesa espiritual, chega aqui e me diga o que está te acontecendo, que eu vou pegar meus musos e vou jogar, porque se for alguma coisa feita, aqui vai ser revelado e eu vou lhe mostrar o que está feito para você e até a cara de quem está te fazendo mal. E se você quiser desmanchar, eu estou preparado para desmanchar espiritualmente. Agora, se você tem uma doença, eu digo uma doença, não interessa qual seja a doença, pode ser um tumor, exatamente, pode ser um tumor, meu irmão, minha irmã, pode ser um problema no estômago, uma gastrite, uma úlcera, um problema na coluna, um reumatismo, um problema na bexiga, um problema no baço, você me compreendeu, conterrâneo? Pode ser um problema no fígado, um problema no rins, pode ser um problema de gastrite, pode ser um problema na próstata, certo, companheiro? Não interessa, pode ser uma infecção, um problema no útero. Aqui eu faço a cirurgia espiritual. Eu resolvo o seu problema, a sua doença, bem explicado. Se essa doença for espiritual, eu gosto de deixar claro, se ela for espiritual, ouvinte, porque se ela for material, eu não te dou um copo d'água como um remédio, eu te mando para os médicos, porque aqui dentro da sua cidade e dentro da sua região, tem diversos médicos bons, você me entendeu? A medicina é capacitada, boas farmácias, certo? Agora, se o seu problema for espiritual, eu resolvo abaixo de Deus. Agora, venha me procurar, traga seu problema, venha falar comigo, mas não me confunda. Não me confunda com outros que vocês já foram e não viram o resultado, porque aqui eu resolvo o seu problema, por mais difícil que ele seja, e lhe dou garantia do que eu faço, porque eu sou o imperador dos orixás, o mago da Bahia, Padrinho José, e estou preparado para resolver o seu problema da sua vida, o seu drama, a sua angústia, porque se você é uma pessoa que vive angustiado, vive depressivo, você já não dorme, deita na cama pra dormir, rola pra lá e pra cá e não consegue dormir, você pode estar sendo vítima da inveja, você pode estar sendo vítima do olho grande e até mesmo do macumbeiro, meu amigo. Exatamente, a sua casa, eu digo a sua casa, de certo tempo pra cá, parece uma farmácia de tanto remédio. Você gasta tanto com remédio que ultimamente você não gasta nem um terço com alimento dentro da sua casa? Venha falar comigo. Você vive só à base de remédio? Venha falar comigo. Você tem um problema? Você tem um filho no mundo das drogas? Você tem um filho no mundo da bebida? Venha falar comigo que aqui eu estou pronto para resolver, por mais complicado que seja o seu problema, certo? Está chegando o momento final da minha parte, certo? No programa. Então tá chegando o momento da oração. Você que tem um filho dependente das drogas, um filho na bebida, um filho no álcool, um parente doente, você que tem uma doença, você que tem uma enfermidade, você que tem uma dor no corpo, você que tem qualquer tipo de doença, irmão, com muita fé, eu lhe peço agora em nome de Deus, vá na sua geladeira, vá no seu filtro, vá lá, pega um copo com água agora, em nome de Deus, coloca ao lado do seu rádio, pega a roupa daquela pessoa, coloca, tem um filho no caças privado da vida, coloque essa roupa, coloque a foto daquela pessoa que tá deitada, que tá acamada, que tá enfermo, ao lado, e vamos orar comigo. E quando terminar esta oração, beba esta água, leve essa roupa para essa pessoa vestir, ou lave aquele lugar com aquela água, que eu lhe garanto, em nome de Deus, que você vai ficar curado. Então, vamos orar comigo, em nome de Deus, o imperador dos orixás. E quando terminar esta oração, beba esta água abençoada e ungida em nome de Deus.
1: Pai nosso que estais nos céus, santificado seja o vosso nome. Venha a nós o vosso reino. Seja feita a vossa vontade, assim na terra como nos céus. E o pão nosso de cada dia nos dai hoje. Perdoai-nos as nossas ofensas, assim como nós perdoamos a quem nos tem ofendido, e não nos deixeis cair em tentação, mas livrai-nos do mal. Amém. Ave Maria, cheia de graça, o Senhor é convosco. Bendita sois vós entre as mulheres, e bendito o fruto do vosso ventre, Jesus. Santa Maria, Mãe de Deus, rogai por nós, pecadores, agora e na hora de nossa morte. Amém. Glória ao Pai, ao Filho e ao Espírito Santo, como era no princípio, agora e sempre. Amém.
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5: Venho através desta cartinha agradecer pela bênção recebida pelos seus trabalhos, Imperador dos Orixás, Padrinho José. Olha, quando eu estive falando com o senhor, eu estava desenganada pela medicina e me deram alguns meses de vida porque eu tinha um tumor maligno na parte esquerda da minha cabeça. Já estava do tamanho de um limão médio, qual já não poderia nem mesmo fazer uma cirurgia. Isso me deixava muito preocupada. Eu sentia muitas fortes dores de cabeça constantes, dores que tinha momentos que pedia a Deus para me levar e me tirar deste sofrimento o qual eu estava passando. Foi então que um amigo do meu esposo disse: gente, vocês já tentaram de tudo. Procure o imperador dos orixás, o padrinho José. Ele já ajudou uma outra pessoa e com certeza vai ajudar vocês também. Foi quando nós tomamos coragem e fomos falar com o senhor. Eu estava doente, sofrendo já nas últimas e fui lá com meu marido receber a bênção e o milagre. Então eu disse ao meu marido: vamos, é a nossa última esperança. Mesmo não acreditando nisso, nas entidades, eu falei comigo mesmo: eu vou até o imperador dos orixás. Aí no Ilê Axé dos orixás, o senhor me olhou e me disse: minha filha, você está à beira da morte, com uma sombra em sua cabeça para acabar com a sua vida, mas você teve fé e veio até a mim, este mentor espiritual, e daqui a 5 luas você vai fazer o outro exame e lhe garanto que você não terá mais nenhum tumor sequer. E então o senhor me deu uma porção sal com uma garrafa de água e disse: lave sua cabeça com esta água e este sal por 3 dias e depois volte aqui. E assim eu fiz como o senhor me ordenou. Nos 3 dias depois eu voltei até o senhor e o senhor me disse: olha, você vai ficar curada deste mal que fizeram na sua vida. Eu fui embora novamente e logo já comecei a não sentir mais dores e com 5 meses eu voltei aos médicos para novos exames e lá foi constatado que eu não tinha mais nada, não tinha mais nada na minha cabeça. Eu estava curada, liberta de todo o mal que fizeram para tirar minha vida. E então, hoje venho agradecer ao Senhor Imperador por tudo que fez na minha vida. Sou muito grata ao Senhor e digo a todos que estão ouvindo esse meu depoimento: eu também não acreditava. Pensava que isso não existia. Eu achava que isso era tudo uma enganação, uma mentira. Mas hoje eu sou eternamente grata a esse homem ungido pela mão de Deus. E muito obrigado, Imperador. Muito obrigado. De sua ouvinte, cliente Joana Dark de Oliveira. Então, meus amigos, esta senhora desenganada já tinha percorrido tudo até chegar ao maior mentor espiritual do Brasil, Imperador dos Orixás. Então, se você também está doente, depressivo, sem sentido de viver, com a sua vida em ruínas, se acabando com um parente, morrendo no vício, não perca mais tempo. Busque agora mesmo a ajuda de quem realmente está pronto para lhe ajudar. Eu estou falando dele mesmo, o Imperador dos Orixás. Venha agora, não perca mais tempo em sua vida para se libertar das demandas que estão travando a sua vida. E fiquem com Deus, todos os ouvintes, e até a próxima.
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0: 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Olha a hora, 7:02.
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0: bom dia. São exatamente 7:08. 7:08. Meu amigo Bebeto já tá ligado lá na 3. Manda áudio, Bebeto. Manda áudio, Bebeto. Quem também tá ouvindo é Dona Solange. Bom dia, Dona Solange. Ouvindo a Rádio Sucesso. Bom dia, Dona Solange. Aquele abraço, Dona Solange.
1: Cardoso, bom dia. Bom dia, família Sucesso. Alô, Brasil. É, Cardoso, quase deu Cabo Verde, hein?
0: Você viu?
1: Ei, mas que jogo. Jogão.
0: Jogão.
1: É só jogar bola demais, viu?
0: Quase.
1: Eles não passaram, né? Não venceram.
0: Mas surpreenderam a Argentina.
1: São guerreiros. Deu assim prazer da gente ver que futebol bom, né?
0: É.
1: De assistir. Muito emocionante. Um dos melhores jogos que eu já assisti nessa.
0: Verdade, verdade.
1: Cardoso, mandar um alô para todos. Desejar um bom final de semana. Que Deus continue abençoando. Um abraço a todos. Oi, Nazaré, bom dia. Tá sumida, Nazaré. Oi, Val, seu Ita, Lia Couto, Suelen, Suzana. Oi, Dona Nô, bom dia a todos. Um abraço, Cardoso, fica com Deus.
0: Abraço, minha querida Solange, Dona Solange, um abraço. Bom dia, meu povão. Olha a hora, 7:10. Tá na Sucesso.

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0: dia, olha a hora, 7h34, 7h34, alô, alô, meu Brasil, bom dia, acorda, meu Brasil, bom dia, bom dia, bom dia. Tá na sucesso, tá na boa. Tá na sucesso, tá na boa. Maria Júlia Lima da Silva, bom dia. Bom dia, meu povão. Bom dia. Bom dia, Almizão. Almi, o homem do salguado. Bom dia, Almi. Bom dia, Almi. Bom dia, Almi.
1: Bom dia, bom dia, bom dia, Carlosão. Fala comigo, eu falo contigo, meu irmão. Que Deus abençoe. Esse sábado, dia 4 de julho de 2026. Só agradecer a Deus. É, já louco minha veinha lá, né?

0: Aguinaldo, meu amigo Aguinaldo, lá em Santana, no Alto de Santana, no Ponto Ideal, ouvindo a Sucesso. Bom dia. Bom dia, Memo. Bom dia, Memo. É o Emerson, bom dia.
1: Bom dia, velho Cardoso. Bom dia, velho Cardoso. Salvador, velho Cardoso, Salvador, cuida. Eu tô por cá, Cardoso. E tu anda por onde?
0: Eu
1: cuida,
0: tô
1: vamos
0: por
1: dar água pro gado, vamos dar água pro gado, Cardoso.
0: Bora botar água pro gado.
1: Mande áudio que eu não sei ler, viu, Cardoso?
0: Já bora ligado, botar já, água viu, pro gado.
1: Seu programa, meu irmão. O cafezinho já tá aqui na banca dos clientes, do Cardoso. Aqui quem fala é o Emerson, mesmo mecânico da Baixada, Cardoso. Cuida, cuida. Bora atrás do papel. Vamos ganhar o papel. Vamos ganhar o papel aqui pra desenrolar. Né, Cardoso? Tenha um bom dia aí pra você e que Deus te abençoe, meu irmão. Já estamos na lida.
0: Abraço, bom dia, bom dia. Bom dia, Heraldina. Bom dia, Heraldina. Alô, Heraldina, bom dia.
2: Bom dia, Cardoso. Bom dia abençoado pra você. Com toda a sua família. Bom dia abençoado para meu marido Hernando, meu filho Edel, Cedilson, Adriano. Para todos da rádio, para todos amigos. Eu gostaria de ouvir a próxima música. Tchau, meu amigo. Fica com Deus.
0: Um abraço. Bom dia, bom dia. Tudo de bom. Alô, alô, Rosinha. Bom dia, Rosinha. Bom dia, Rosinha. Bom dia, minha amiga.
3: Oi, Cardoso. Bom dia. E aí, tudo bem?
0: Tudo jóia.
3: Que tá tudo bem também. Eu queria mandar um alô pro pessoal daqui da Agrovila 13. Um alô também pra minha irmã lá na Agrovila 17, Damiana. E um alô pra todos que tá na escuta. Tenham um bom dia e fiquem com Deus.
0: Abraço, bom dia. Bom dia, Dona Vera. Bom dia, Dona Vera. Bom dia, Dona Vera. Bom dia, Tonho da Gata.
4: Bom dia, Cardoso. Bom dia, Cardoso. Tô por cá, Cardoso. Tô na escuta, Cardoso. Tô por cá. Você tá por aí, eu tô por cá. Bom dia a todos os ouvintes da Sucesso. Bom dia a todos. Vou dar um alô aqui para a galera da ambulância. Tony Rufião, Flamengo Nazaré, seu Dui, Zé Carlos Peixe, seu Belmiro, Hélio da 13, Evandi e todos que estão na escuta, todos os ouvintes da Sucesso. Um bom dia para todos e um feliz sábado, com muita paz e saúde para nós todos. Valeu, Cardoso, um abraço a nós. E França, a próxima para todos. Tchau.
0: Abraço, bom dia, bom dia, bom dia. Bom dia, bom dia. Alô, alô, Serra do Ramalho, minha Bahia, meu Brasil. Doutora Vilma, bom dia, doutora Vilma. Doutora Vilma e Elzinha e também doutora Mônica, um abraço. Bom dia, Val. Bom dia, Val. Bom dia, Val. Chama o Valdemir, o Cocó. Bom dia, Cocó.
5: Bom dia, Cardoso. Bom dia. Tô por cá, Cardoso. Você onde é que tá? Manda áudio que eu não sei ler. Lembra de mim pra me lembrar de você. Canta a música aí, Cardoso. Zé Roberto aí. Toca a música aí de Zé Roberto. Pra, só pra ouvir. Manda um alô pra Valmir da 1, em cima da boca da vereda. Menina de Brejão 5. Rogério Vaqueiro. Manda um alô aí pra Cinelândia. Minha Macedo, Grande Silva, de do lado. Alô pra essa turma toda aí. Beleza? Mandar um alô aqui pra meu compadre Valder, de primo. Meu compadre de primo. Lá na batalha. Tá? Dá um alô pra ele aí. Beleza? Bom dia.
0: Bom dia, bom dia Cocó. Bom dia, Cocó. Bom dia, Chico bom Brega. Bom dia, Chico Brega. Bom dia, Chico Brega. Bom dia, Chico Brega. Bom dia, Zé Cobrinha. Bom dia, Chico Brega. Bom dia, Zé Cobrinha. Pé Vermelho, bom dia.
6: Bom dia, Cardoso. Que a paz do nosso Senhor Jesus Cristo esteja com todos vocês.
0: Das dores, todos nós. Bom dia das dores.
6: Como passou São João, São Pedro, tudo na paz?
0: Tudo na paz.
6: Um abraço e lembrança para todos os ouvintes. De A a B, para não esquecer de ninguém. E de 1 a 100.
0: Abraço das dores e Maurição. Marilso, Marilso e das dores, um abraço, bom dia. Netão de Brasília.
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0: Bom dia, meu coligado Cardoso. Tô por cá, de onde é que tu tá?
1: Tô por cá.
0: Bora correr atrás dos papéis,
1: meu coligado Cardoso.
0: Sabadô. E hoje é aquele dia de ouvir aqueles modão do passado pro presente, de presente pra você. Manda áudio que eu não sei ler.
1: Manda áudio.
0: E com nós é assim, a madeira deita e o couro come.
1: A madeira deita e o couro come. Ô, meu amigo Tom Santana. Tom Santana. Boa recuperação pra você aí, Tom Santana, meu amigo. Aí na 17. É. Isso, dona Kena. Dona Kena tá aí ouvindo a gente. Dona Kena, bom dia, dona Kena. Um abraço, dona Kena. Bom dia, Tom Santana, meu amigo Tom Santana. Um abraço. Tudo de bom aí. Obrigadão pelo carinho. Alô, Dadai. Alô, Caio. Alô, Caio. Alô, Dadai. Bom dia. Tá na sucesso, tá na boa. É, Brasil. Bianca. Oi, Bianca. Bom dia, P. Bom dia, P. Bom dia, Nelly. Bom dia, P. Bom dia, Nelly. Bom dia, Rocha. Bom dia, Véi da 11. Vereador Véi da 11. Bom dia, Ciene. Bom dia, Jacinto. Bom dia, Vandula. Bom dia, Dona Helena. Abraço, bom dia. Bom dia, Zé Anjo.
2: Ô Cardoso, bom dia, meu irmão Zé Anjo. Um abraço pra todos aí. Meu amigo Paulo Preto, Dona Cissa.
1: Paulo Preto.
2: A todos. Um ótimo sabadão maravilhoso pra todos nós. Que Deus abençoe. Bom dia, meu irmão. Consegui o contato agora. Graças a Deus.
1: Valeu.
2: Bom dia, bom dia. Que Deus abençoe a nós.
1: Valeu, Zé Anjo. Valeu, Zé Anjo. Um abraço, Zé Anjo. Bom dia. Tá na sucesso, tá na boa. Meu amigo Márcio do Rio e Nalva do Rio. Nalva do Rio e Márcio do Rio. Bom dia, Márcio do Rio. Bom dia, Nalva do Rio. Bom dia, bom dia. Bom dia, meu brother Márcio do Rio.
3: Bom dia, Cardoso. Bom dia, Sucesso FM. Mandar um abraço, né, para os meus amigos, para a Catúcia, né? É, para Nazaré, também para o Miron, né? Que a gente brincou ontem com ele.
1: Miron!
3: Né? É, para o Luciano Vieira, né? O professor Luciano. É, mandar um abraço aqui também, né? Para o menino que outro dia mandou um abraço para mim. Eu não sei o nome dele, não, Cardoso, mas ele mandou. Sempre ele mandou um abracinho aí.
1: É, Neto, mim, Netão, né? De Brasília.
3: Da Mata,
1: é, Manoel
3: também
1: da...
3: é...
1: é Netão de Brasília.
3: Não, o pessoal do Taquari lá também, né? Que eu tenho muito parente lá no Taquari, né? Mandar um abraço para o Região lá no Taquari, que é meu primo, né? E é a família da. Lá na 12, lá para Santa, lá na 12, lá. Todo mundo que é parente da Santa lá na 12 é parente de Márcio do Rio também.
1: E yeah.
3: Então, mandar um abraço pro pessoal aqui da Grovila 7 também, que tem muita família de Márcio do Rio aí, todo mundo que for Caraíbas aí, que for Soares Leite aí, é meu parente aí, aí na Grovila 7. Um abraço pra todo mundo aí, depois nós mandamos mais abraço aí, né, Cardoso? Não dá pra mandar um abraço pra todo mundo, né? Um abraço pra Dayana, pra Patrícia, pra Dona Maria, pra mãe dela, pra todo mundo aí, enfim. Um abraço pra todos aí, depois nós manda mais.
1: Valeu, Márcio do Rio. Valeu, Márcio do Rio. Cláudio Mecânico, Cláudio Mecânico CSR e o Zé Carlão. Zé Carlão também tá ouvindo. Alô, são 7:45. 7:45. Alô, Brasil.

0: galera, bom dia Djavan e bom dia Dija, bom dia meu povo, bom dia minha gente, tá na sucesso, tá na boa, tá na sucesso, tá na boa, é isso aí meu povão, é hora de acordar, hein? É hora de acordar. Almizão, homem do saguado. Oi, Selma. Selma e Paulo do Taquari. Selma e Paulo do Taquari. Ele sabe. Bom dia. Jeito de agradar. Bom dia. Um sorriso brincando no olhar. Alô, meu povo. Alô, minha gente. Oi, Selma. Alô, Edileuza e Durvalino. Alô, Edileuza e Durvalino. Selma e Paulo no Taquari. Antônio de Simão e Selma. Alô, Vaneide. Alô, Vaneide e Gui. Guinaldei. Guinaldei. Selma e Paulo. Bom dia. E amanhã tem Brasil e Noruega. Amanhã tem Brasil e Noruega. É, amanhã o trem vai pegar fogo. É a Copa do Mundo em andamento. E eu sou mais o Brasil. Eu sou mais o Brasil. Amanhã tem Brasil e Noruega.
1: Bom dia, Cardoso. Aqui é Selma. O Cardoso, por favor, gostaria de passar os parabéns para minha sobrinha Manuele, que está fazendo hoje 8 aninhos, que é a filha da Elane. Que Deus abençoe bastante saúde, felicidade, paz, amor, alegria. Tudo de bom na vida de Manu. Um beijo, um abraço.
0: Abraço.
1: Manu, tia Selma, te amo muito.
0: Manu! Manu, sobrinha da Selma, no Taquari. Alô, Manu. Alô, Valdilene, Valdilene, Valdilene, Valdilene. Bom dia. Bom dia, bom dia, meu povão. Bom dia, Lene, Lene. Bom dia, meu povo. Povão da Bahia, o povão do Brasil. São 7h48. 7h48, já estamos no final do programa. Já estamos no

0: 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Alô Brasil, 7:51. Alô Dona Branca, bom dia Dona Branca, bom dia Nau. Bom dia compadre Tonho da Água. Bom dia compadre Tonho da Água. Bom dia Japa, bom dia Nau, bom dia Dona Branca, bom dia Diarla. Bom dia Heitor, bom dia meu amigo Japa, bom dia Gelso também tá ligado, bora Gelso Cigano, ele tá ligado mais nós, juntamente com a sua esposa eu vim da Sucesso. São 7:52.
1: Fala Cardoso, eu não sei o que é aquilo, aquele mano de homem engatado no outro com o remo na mão e aquele chifrinho lá naquele chapéu, eu não sei, mas amanhã eu acho que a canoa vai afundar, viu? Conheço tudo dentro, porque a canoa é falsa, né? Eu não sei que diabo é aquele que ele senta naquela canoa e aí falsa lá e fica remando e aquele mano de homem atrás do outro, no meu terra aquilo ali é outra coisa.
0: É a remada. Alô, mas eu sou mais o Brasil. Amanhã tem Brasil e Noruega e vai dar Brasil de novo. Com fé em Deus. Vamos focar, vamos jogar Brasil. Todo mundo torcendo pelo Brasil amanhã. É Brasil e Noruega.
2: Amanhã. Em nome de Jesus Cristo, amanhã. Às 5:00 PM, 5:30. Nosso Brasil vai vencer em nome do Senhor Jesus Cristo, né Cardoso?
0: Se Deus quiser.
2: Valeu meu irmão, um abraço, um bom dia para todos serramaenses, que Deus proteja nós nesse sabadão maravilhoso. Um abraço, meu amigo. Que Deus abençoe a todos. Serra Malhense. Que Deus abençoe. Que Deus abençoe. Fica com Deus, meu irmão. Um abraço.
0: Valeu, Zé Anjo.
2: Bom trabalho pra tu.
0: Valeu, Zé Anjo.
2: Que Deus abençoe.
0: Valeu, Zé Anjo. Um abraço, Zé Anjo. Valeu.
3: Eu não posso viver.
0: Ei, Brasil. Show Brasil! Show Brasil!

da saudosa Dona Eudália. Bom dia, Leo Lucena. Oi, Leo Lucena, bom dia. Bom dia, Budu. Você tá bem, Budu? Tá tudo jóia contigo aí, Budu? Mandar um abraço aí também pra Leilíssima e o Vitinho. O Vitinho e a Leilíssima, escutando o nosso programa. Bom dia. Acabou o nosso horário. Acabou o nosso programa. Meu amigo Cláudio Mecânico mandando um alusão para todos os nossos ouvintes. Valeu, Claudião, Claudião CSR e o Zé Carlão. Um abraço, meu povo. E é como eu digo sempre: segure firme na mão de Deus e meta o pé na estrada. Porque quem anda com Deus não pode ter medo de nada. E esse meu Deus que eu acredito piamente, ele que me guia, que me orienta, que me ilumina, que me segura, que me sustenta e que me trouxe até aqui, ele nunca, nunca, nunca, nunca, nunca vai me deixar cair. Um abraço, meu Brasil. Fiquem todos com Deus, que eu tô indo com ele. E com ele eu estarei de volta na segunda-feira, às 5 horas da manhã. Deixo um grande abraço, deixo um grande beijo a toda a nossa gente, a todo o nosso povo. Ótimo final de semana, ótimo sábado, feliz domingo, e que o Brasil possa superar a Noruega, que o Brasil possa vencer e avançar nesta Copa, rumo ao Hexa. Que o Brasil seja o grande vencedor. Vamos todos com pensamento positivo, porque eu sou mais o Brasil e certamente vai dar Brasil amanhã. Vamos lá, meu povão, vamos lá, meu Brasil. Beijo, gente, e até segunda, acreditando em Deus, o construtor do universo. Beijo, gente, e até segunda, se Deus quiser. Zezé de Camargo e Luciano, Rei Jul, aqui na sua

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1: Olha a hora, 8:04 agora.
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1: Olá, sou Luana de Oliveira, chegando com o nosso horóscopo, Áries, Touro e Gêmeos.
0: Áries.
1: Ariano, algumas questões chegam ao fim, enquanto ao mesmo tempo outras diferentes começam. Assim é a vida, ela se desenvolve na eterna continuidade, amarrando fins e começos de forma incessante, sempre em frente. A cor para hoje é o creme.
0: Touro.
1: Oi, Touro, nenhuma atitude precipitada ajudará você neste momento. Que requer reflexão e sinceridade, porque qualquer tipo de simulação fará você perder seu tempo numa teia de fantasias atrativas, mas sem nenhum resultado. A cor para hoje é o roxo.
0: Gêmeos.
1: Olá, gêmeos, há coisas que não se pode deixar na mão de outrem. Cada um de nós tem de assumir, por exemplo, a responsabilidade por cuidar da medida de segurança e conforto que a alma requer para continuar lutando entre o céu e a terra. A cor para hoje é o preto. Já já, câncer, leão e virgem.
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2: Olá, de volta na programação, você de Câncer, Leão e Virgem.
1: Câncer.
2: Oi, Câncer. Nem tudo está no seu devido lugar, porque o mundo anda de ponta cabeças, mas dentro das limitações que esse impõe a todas as pessoas, você encontra uma margem de manobra muito mais ampla do que em outros tempos. A cor pra hoje é o rosa.
1: Leão.
2: Olá, Leão. Há coisas que se pode pressentir, mas não explicar. Mas se você não demandar a compreensão das coisas que ainda não estão formalizadas devidamente, continue. Continuará se aproximando ao futuro sem grandes problemas. Em frente, a cor pra hoje é o vinho.
1: Virgem.
2: Olá, Virgem. Nada se compara à força que as pessoas têm quando se reúnem e atuam em torno de um objetivo em comum. Nada se compara ao movimento grupal capaz de abrir portas que individualmente sequer seriam imaginadas. A cor pra hoje é o salmão. Já, Libra, Escorpião e Sagitário.
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1: Oi, de volta na programação, você de Libra, Escorpião e Sagitário.
0: Libra.
1: Oi, Libra. Apesar de todos os receios, é melhor seguir em frente do que recuar. Mesmo porque nem sequer haveria essa possibilidade. Portanto, tendo como única opção seguir em frente, faça isso com alegria e presença de espírito. A cor pra hoje é o azul.
0: Escorpião.
1: Olá, Escorpião. Diminua a atenção que sua alma presta às adversidades e obstáculos e comece a focar a consciência nos ideais que merecem ser perseguidos e conquistados, porque dessa forma sua alma vibrará positivamente. A cor pra hoje é o laranja.
0: Sagitário.
1: Oi, Sagitário. Ainda que de imediato você não consiga decifrar essa voragem de sentimentos que circula pela sua alma, mesmo assim dá para pressentir haver algo importante em andamento, algo que lhe diz respeito. Vem vindo por aí. A cor pra hoje é o vermelho. Já, Capricórnio, Aquário e Peixes.
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1: Oi, de volta na programação. Agora você de Capricórnio, Aquário e Peixes.
0: Capricórnio.
1: Capricorniano, capricorniana. Quando está bem para todas as partes envolvidas, é porque o movimento do destino é o melhor possível. Inclui diferenças e alivia discórdias. Mesmo que, por trás de tudo, as emoções intensas continuem circulando. A cor para hoje é o dourado.
0: Aquário.
1: Olá, Aquário. Os aspectos práticos importam muito mais nessa parte do caminho do que as ideias gerais, que também são importantes. Porém, como estrelas que guiam os passos e estruturam a rotina de aspectos práticos. A cor para hoje é o amarelo.
0: Peixes.
1: Olá, peixes. Para chegar até aqui agora, muitos sacrifícios foram feitos. E muitos desses pareciam verdadeiros castigos quando aconteceram. Mas o tempo passou e a sabedoria mostra com clareza a verdadeira razão das coisas. E a cor para hoje é o bege. Galerinha, muito obrigada pela companhia. Beijo pra você e até a próxima. Tchau.
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1: Bom dia, são 9 horas agora, uma excelente manhã pra você. Vamos juntos curtir no melhor da programação.
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0: Querida, atenção, você que está acompanhando a novela A Nobreza do Amor, meus amigos, para esse sabadão, Malungo conversa com Jorge e Gendal recebe conselhos do oráculo sobre a sua futura esposa. Graça não gosta de saber que Ana Maria se ofereceu para dar aula na escola de Vera. Viriato recebe uma convocação do bispo para ir a Natal. Mirinho faz as pazes com Virgínia. Dume visita Quênia. Belmira revela a Lúcia sobre o plano de Virgínia contra o ateliê. Fátima descobre que não há nada de errado com sua saúde, mas pede que Onildo mantenha a notícia em segredo. Malungo descobre o paradeiro de Niara e Alica.
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2: Senhoras e senhores, essa é...
3: E eu amo vocês, Sorriso Maroto.
4: Tchau, meu irmão.

Jimmy.

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5: E hoje na novela Coração Acelerado, Agrado, Eduarda e Leandro decidem retomar a parceria musical. Todos chegam para o festival de sucos do Zuzanete sem saber que Osmar se esconde na cozinha amando Dizilá. Thalita chega ao bar de Zuzu e Janete. Osmar sabota apenas um tipo de suco por Janete e Zuzu, e Zilá e Ronê se irritam. Todos começam a apresentar sintomas após tomarem o suco sabotado. Zeca estranha o comportamento de todos, mas Thalita garante que é um sucesso. A Laurzinho e Janete ficam juntos. Agrado declara seu amor por João Raul.
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1: Agora são 9:30. Não perca a hora, hein?
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1: Já estamos por aqui com o resumo de Quem Ama, Cuida. Hoje, Adriana jura vingança contra as pessoas que a colocaram na cadeia. Pilar insinua para Fábia que Ulisses pode estar traindo a mulher. Ulisses conta a Carolina que foi roubado e atacado por bandidos. Pilar assume para Ademir que pagou uma pessoa para atentar contra Adriana, mas nega que tenha empurrado Arthur. André e Dora se beijam durante o ensaio. Otoniel diz a Adriana que Elisa foi diagnosticada com fibromialgia. Carolina e André ganham o concurso de dança.
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0: professor.
1: Muito obrigado.
2: Que honra.
3: Menos.
2: Que beleza.
1: Ficou linda, hein?
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1: Olá, bom dia, são 10:01.
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0: obrigado.
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0: muito obrigado.
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3: Vem, bora, vá. 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Alguém mais fiel do que você, jamais você vai encontrar. 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Se não tiver prioridade, eu não fico. Então vai embora. Ó, se quer.

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1: Olha a hora, 10:32.
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0: muito obrigado.
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0: Obrigado. Recebo com muito carinho a rapaziada do grupo Clario, Clario, Clario.
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0: É, bebê. Pandica de Gilmar.
4: Mais uma vez.
0: Mais uma vez.

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1: Olha a hora, 11:01.
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2: Esse é o Bar dos Mal.

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7: Uri Guilherme.

O amor é o sentimento dos seres imperfeitos. Posto que a função do amor é levar a perfeição ao ser humano. E tem que ser sempre assim.

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1: A hora certa, 11:31.
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8: Estou aqui com ele, estourado em todo o Brasil, Henry Freitas, tá vindo aí de uma rotina do Arraiado Henry, 40 shows, 10 estados. Conta pra mim como é que vem aí essa energia para dar continuidade aos trabalhos.
9: Boa noite, feliz em ter vocês aqui de novo no camarim, muito feliz em estar de volta aqui ao Bom Jesus da Lapa. Nosso segundo ano, começando esse mês de julho abençoado, depois de junho, foi incrível aí, como você falou, a gente fez 42 shows, 9 estados. Acho que a grande sacada para a gente conseguir fazer tudo isso é com muito amor, é claro. Eu adoro fazer shows, me cuido muito bem, tento beber o mínimo possível, me alimentar o máximo possível e descansar o máximo que puder. Mas o grande segredo é fazer tudo com muita felicidade, por isso que dá certo.
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4: Olá, pontualmente meio-dia. Boa tarde a você.
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0: obrigado.
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4: Estou aqui com ela, a cantora maravilhosa, belíssima, toda trabalhada, Eline Martins. Hoje você veio fechar a noite pra gente, né? De São Pedro, aqui em Bom Jesus da Lapa, sua primeira vez. Conta pra gente um pouquinho do que vai rolar hoje aqui.
5: Boa noite, turma maravilhosa. Olha, vai rolar muito forró. A gente tá no Julião.

0: vejo falar desde a minha voz, já tive o prazer de vir aqui na Romaria também. E hoje cantando com esse pessoal maravilhoso daqui, eu tô muito feliz.
1: E

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0: Pastor,
1: por gentileza, vai. Isso é ao vivão.

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2: Tá, sucesso tá na boa. Eu tô aqui com elas, as meninas do Forrozão das Antigas, que acabaram de fazer um showzaço pra gente. Meninas, conta pra gente. São mais de 19 anos de sucesso. E até agora, encantando e emocionando todas as gerações. Conta pra gente um pouquinho qual é a sensação.
3: Olha, melhor que eu, porque eu tô chegando agora na Forrozão. Eu vou passar a bola pra Tarsi.
4: Tá vendo que aqui dá ser a veterana, é isso. Mas é um misto de alegria, muita emoção, conviver na estrada, é isso. E a gente depende de vocês. O público é o nosso calor, é o nosso fervor. O fã, eu costumo dizer que o fã, nós somos como se fosse um carro. O fã e a roda é o fã, porque é ela que movimenta o artista todos os dias. Se manter no mercado, ter sucesso é se manter no mercado. E o Forrozão vem fazendo isso há 19 anos, tentando inovar e buscar misturas, né, ritmos, estilos, mas mantendo a qualidade da boa música, dos bons hinos que vocês conhecem e vão levar para daqui a 100 anos, 1000 anos, porque música boa nunca sai de moda.
2: Agora eu quero uma palhinha das três.
4: Claro. Ô, meu vaqueiro!

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1: Presta atenção. Tô ouvindo viva voz, esse celular que tá na tua orelha. Olha pra tela, sabe a parte que tá vermelha?

0: ótimo.
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2: Ah, boa tarde, agora são 13 horas e a gente segue juntos aqui na sua tarde.
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2: Olá, você ouvinte da Sucesso FM, eu me chamo Isaac Santos. A Rádio Sucesso está aqui em Bom Jesus da Lapa, fazendo a cobertura do São Pedro. Segunda noite de festas, e eu estou aqui com ele, Carlos Vilela. Ele que é, entre aspas, aqui de Bom Jesus da Lapa, veio pra cá aí, quando a barragem de Sobradinho, estourou, né? É de Remanso, veio pra cá, passou um bom tempo da vida aqui. Ô, Carlos, conta aí, a emoção é especial pra você, estar de volta a Bom Jesus da Lapa, fazer a abertura do segundo dia de festa, e um dos maiores São Pedros da Bahia.
3: Pois é, eu... primeiramente quero agradecer a equipe da 95.5 FM Sucesso e lembrar que eu estava na inauguração, fui com o Demetrios lá em 2013. E falando aqui do São Pedro, eu estou muito feliz porque assim, eu tenho mais de 30 anos que saí daqui da Lapa, mas vou sempre aqui e tal. E agradeço aqui a prefeitura por me dar essa oportunidade de poder cantar para os nossos conterrâneos, não é? E falar do que a gente está fazendo, cantar músicas minhas que outros já gravaram. Estou muito feliz em ver a repercussão das pessoas que estão ali. Eles nem dançam, ficam ali, acho que fica passando um filme. Porra, é esse cara aqui. Então eu fico feliz.
2: Você falou de composições. Agora há pouco você cantou uma música ali, Vaqueiro Violeiro.
3: Sim, sim.
2: Sempre ouvi, não sabia que era só. Tá, parabéns pela composição. Você, poeta, compositor, músico. Conta um pouquinho pra gente aí sobre composições. Tem música sua gravada aí pelo Fagner, tem músicas gravadas também pela Ivete. Conta um pouquinho pra gente aí sobre essas composições.
3: Pois é, poeta, assim, o poeta, ele faz uma música, mas ele não tem, no meu caso, eu não tenho essa pretensão, eu faço a música pela música mesmo, né? No caso do Flávio, ele viu num CD em algum lugar e foi lá e gravou a primeira música, que é o Jogo Limpo, Me Diz o Que Fazer, Amor e tal. Em seguida gravou Vaqueiro Violeiro, mas não aconteceu nada. Aí depois gravou mais duas e tal. Aí, cara, véia, gravou pela primeira vez o Vaqueiro Violeiro. E ele difundiu. Se você tem uma ideia, poeta, essa música ela é tida como o hino das vaquejadas. Né? Já vi agora o Buscapé, gravou junto com o Guinho, Lulinha e o Hélio Safadão. Você falar de Mão Branca, de Tagino, Santana, Genival Lacerda, todos gravaram músicas minhas. E Fagner também.
2: Se a gente for falar sobre sua vida aqui, vamos passar um bom tempo, né? Tem o Vila Gonzagão, que você teve a iniciativa de fazer. Fala um pouquinho pra gente sobre isso aí.
3: Pois é, como eu tava falando, na verdade, eu cresci ouvindo essas coisas, né? Então, assim, o forró, ele sempre teve dentro de mim. Isso desde quando eu cantava, você não era nem nascido, eu cantava na banda Terremoto, aqui na Lapa, na época. E aí a gente fazia os forrós lá no São Vicente e tal, e sempre essa coisa de Luiz Gonzaga. Por ocasião do centenário de Luiz Gonzaga, em 2012, eu fiz esse projeto. Viva Gonzagão foi sucesso, levei grandes convidados, como Flávio Leandro, como Maciel Melo, Genaro, até o Mário Coelho, enfim, a galera. Isso é muito bom, porque a gente tem que trazer viva essa tradição.
2: Pois é, foi a tradição, a gente parabeniza você por estar com a música nordestina, que é uma tradição. Pouca gente hoje canta a música nordestina. Você tá aí cantando a música nordestina, mantendo viva a tradição aqui do Nordeste. Parabéns, tá?
3: Acreditando nisso. E eu quero aproveitar e mandar um abraço para o pessoal da Serra do Ramalho, que eu tenho um vínculo lá também. Meu pai e minha mãe moraram muito tempo na E aí os meus sobrinhos todos lá, e eu sempre na época que eu tava no Terremoto também, as festas da Nove era. Então, um beijo, Serra.
2: Tá aí, esse foi o Carlos Vilela, ele que acabou de se apresentar aqui no segundo dia de São Pedro de Bom Jesus da Lapa, e a Sucesso FM leva pra você aí tudo o que acontece aqui, porque terá sucesso, tá ligado no São Pedro de Bom Jesus da Lapa.
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0: que o senhor.
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0: bonitinho, vesti o nome dele. Você é uma fera, meu irmão. Você é uma fera.
1: Obrigado, obrigado, obrigado. 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

0: eu quero dizer que eu quero repetir de novo esse bloco.
1: Você gostou, né?
0: Essas músicas aqui é tudo da Maraísa, viu, gente?
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1: A gente segue juntinhos, curtindo a melhor tarde do seu rádio aqui na sua estação. Agora são 13 horas e 32 minutos. Boa tarde a você.

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0: Obrigado.
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3: Você que nos acompanha através das redes sociais, que meu lado está Buscapé. Buscapé, primeiro, boa noite. Você que é filho da terra aqui da região. Buscapé, a Rede de Ouro, ele traz ali, cantando a vaquejada, eternizando a vaquejada, a música raiz e transformando ali a vida dos nordestinos. Eu gostaria de te perguntar, o que não mudou de Buscapé? Aquele menino sonhador que sonhava muito em fazer sucesso, mas hoje está aqui num grande palco, né? Os grandes palcos da vida, mas hoje está aqui nesse grande palco que é o São Pedro de Lapa.
4: Olha, boa noite, quero agradecer a todos vocês de Serra do Ramalho, a todos que nesse exato momento estão nos vendo. Rapaz, eu creio que o Buscapé não mudou nada, saiu de Serra do Ramalho para realizar seu sonho, né, no Pernambuco, e não só o Brasil inteiro. Hoje, graças a Deus, nos abraçou, nos acolheu, principalmente aqui a Bahia, a gente tem um carinho muito enorme, e agradecer a todos, né, e agradecer o nosso bom Deus, que já são 20, vai fazer 24 anos agora, já de carreira aqui com os Capela Rei de Ouro. Então só tenho a agradecer, cara, agradecer muito a Deus e a todos que convidam a gente sempre para estar nos melhores eventos, nos eventos fazendo forró para a vaquerama do nosso Brasil e levando alegria, levando a música popular brasileira, a música que toca no coração do nosso sertanejo. E é isso aí, é o que eu tento passar de melhor para os fãs, para os ouvintes da música do nosso forró.
3: Você não deixando essa tradição morrer, essa música raiz da vaquejada, o que você acha que não pode faltar ali, o forró não pode esquecer, quando ele não canta, né, o sofrimento do povo nordestino, não canta, não conta essa história?
4: Olha, o forró, o forró, ele não pode faltar a sanfona, o zabumba, o triângulo e a música que toca na gente. Eu creio, eu tô com 23 anos já de carreira e só tinha eu praticamente na vaquejada, né? Vamos dizer assim. Teve um cara velho que eu me inspiro muito, mas se foi quando eu comecei a cantar, a cara velha já tinha falecido já, mas me inspiro muito no cara velha, não cheguei a conhecê-lo, mas hoje eu tento levar esse legado, segurar o pico, e hoje a vaquejada cresceu, modernizou, né? E eu venho segurando aí, eu assim como os outros vêm segurando aí a história da vaquejada. E você vê, são de gerações para gerações, você vê os jovens aí hoje, quem não conhece, tem gente que não sabe nem quantas patas tem um cavalo e já disse que é vaqueiro, né? Tem cara que não sabe nem o que é um gibão, já disse que é vaqueiro, mas isso aí é gostoso ver isso aí, que a nossa cultura está crescendo cada vez mais.
3: E o bom é que a Rede Ouro fez parte de toda essa transição, de toda essa história da vaquejada, né?
4: Sim, rapaz, a gente fica feliz, muito feliz por conta disso aí, que tem menino aí que não era nem nascido quando eu comecei, já é pai, e o filho dele já aprendeu a ouvir a gente, né, através dele, e eu creio que do avô também, e já aprendeu a escutar Buscapé Rei de Ouro.
3: Certo, Buscapé, muito obrigado.
4: Obrigado, meu irmão, que agradeço a vocês.
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1: Olá, boa tarde a você, agora 14 horas e um minutinho.
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5: Nós estamos aqui diretamente no portão de entrada, onde o pessoal está fazendo aqui um belíssimo trabalho na segurança, fazendo a revista. E aqui ao meu lado está Robson, ele que é o coordenador geral aqui de segurança, vai falar conosco como que foi pensado esse esquema aqui da segurança, da revista, como é que funciona. Boa noite, Robson.
6: Boa noite, amigo, tudo bem? Temos esse serviço aqui desde o carnaval, trabalhamos aqui, um serviço bem feito aqui. Tem um pessoal de Barreiras que está com monitoramento aqui. E graças a Deus está sendo bom para a gente, está sendo bom para os foliões. Não está tendo confusão, não está tendo questão de garrafas, nada de objetos cortados. Recolhemos várias sacas aqui ontem, tesouras, muitas garrafas aqui, tudo na entrada, não entra, festa excelente.
5: Vocês, aquela pessoa passa na fila, a gente vê que tem a fila dos homens e das mulheres ali, quer dizer que esses objetos cortantes que vocês recolheram ontem, hoje já teve algum desses ou não?
6: Não, até o momento não recolhemos. Recolhemos algumas garrafas que estão ali, mas até o momento questão de faca, essas coisas, nada. Graças a Deus, tá tranquilo.
5: A questão de cooler, de bebida, como é que faz para entrar? A pessoa não tá entrando sem nada ou tá liberando cooler que não tem algum objeto que possa se transformar em objeto cortante?
6: Só cooler com objetos que não são de vidro. Qualquer recipiente de vidro fica aqui. A gente pede para retirar e colocar em um descartável.
5: Vocês que estão aqui na entrada, ontem estava assistindo um público muito grande. Vocês têm mais ou menos a quantidade, dá para o senhor, como vocês estavam fazendo o controle antes, saber assim, mais ou menos quantas pessoas ali o público foi ontem?
6: A última parcial que passaram para a gente no evento de Pablo estava em torno de 28 a 32 mil pessoas. Bastante.
5: Em relação, como o senhor falou, fez esse controle aqui, em relação a alguma confusão, aconteceu alguma coisa aqui próximo que vocês podem notar e vocês foram ali conteiro rápido?
6: Não, confusão zero aqui, graças a Deus, o policiamento está bem, bastante forte aí, tanto civil, cerrado, pessoal da militar, bombeiro civil, tudo dando apoio pro pessoal da segurança aí, tá correto.
5: Certo, muito obrigado, Robson.
6: Eu que agradeço, bom trabalho para vocês também.
5: Certo, e aqui José Marareda para Sucesso FM. 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
1: E essa aqui marcou muito no ferinho lá em 2023, velho. Celeste Brasa.
2: Calma, deixa eu respirar um pouco.

0: noiva.
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2: Olá, boa tarde, 14 horas e 30 minutos.
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13: Aqui ao meu lado está Xambinho, ele que aí representou o Luiz Gonzaga no cinema, né, Xambinho? E então, assim, todo mundo tem essa imagem quando te vê, já liga a Luiz Gonzaga. É como é pra você, depois de ter dado vida a Luiz Gonzaga no cinema e logo depois você dedicar sua carreira ao forró raiz. E qual é, assim, a maior, como é que o legado que você quer deixar pra esses jovens pra não deixar morrer essa cultura dessa música nordestina?
14: Olha, primeiro é um presente de Deus, né? Viver da arte, e um presente maior. Interpretar Luiz Gonzaga, né? Assim, eu agradeço a Deus todos os dias por essa oportunidade, né? Luiz Gonzaga é talvez o maior, né? A maior figura. Falar de forró e não lembrar de Luiz Gonzaga, eu acho que não existe, né? E no meio de 5 mil inscritos para ali para fazer o teste, me encontraram, né? E eu agarrei essa oportunidade com unhas e dentes, né? Toco sanfona desde os meus 6 anos de idade, sempre sonhei viver o que eu tô vivendo hoje, né? Que é tocar nos grandes palcos, né? E tocar aqui em Bom Jesus da Lapa, mais um grande presente, né? A plateia, você assistiu, o amigo assistiu um pouco do show, né? Todo mundo cantando, dançando, e o que eu fiquei impressionado foi com a quantidade de pais trazendo as crianças, né? Pra mostrar as músicas e as crianças cantando, né? Eu acho que esse é o grande legado que Luiz Gonzaga deixou, é a questão dos seus discípulos, né? Temos aí milhares de sanfoneiros tocando a música de Luiz Gonzaga e eu sou um dos discípulos.
13: E você, como discípulo, tem essa missão, né? De manter viva essa tradição, essa música, esse forró pé de serra, assim como você cantou e emocionou toda aquela galera que tava ali embaixo. O pessoal cantava junto com você, eu vi que você cantava um pouco e o pessoal completava toda a música ali.
14: Olha, hoje saiu Alceu Valença, saiu o Trio Nordestino, saiu o Jax do Pandeiro, saiu algumas versões também, saíram músicas autorais, Luiz Gonzaga, Dominguinhos, né? E eu acho que tem tudo a ver. São João, São Pedro, Santo Antônio. Eu até falei lá em cima do palco, pedindo encarecidamente para a juventude não largar a nossa mão, né? Não largar a mão do forró, né? E a gente toca forró um ano inteiro, gente. Lá no meu Instagram, toda semana eu entro para fazer uma live, para cantar uma música. Quem tá assistindo aí que puder me seguir, que curtir o nosso trabalho, eu agradeço de coração.
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2: Boa tarde, 15 horas e 1 minuto.
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4: Olá, você ouvinte da Sucesso FM. Eu estou aqui com a Sandra Bahia, ela que foi a primeira atração da noite do São Pedro aqui em Bom Jesus da Lapa. Sandra, você estava falando para mim ali, no show, sobre sempre fechar as festas e hoje teve a honra de abrir o festejo, um dos maiores da Bahia. Para você, como é se sentir, como você se sente fazer a abertura de uma das maiores festas da Bahia, que é o São Pedro em Bom Jesus da Lapa?
5: É uma responsabilidade imensa. A gente reconhece a responsabilidade porque a gente entra num processo de muito cuidado em tudo, cada detalhe. E não tem coisa melhor do que receber a responsabilidade da abertura, porque Deus sabe de cada coisa. Ele sabe quem traz muita coisa de espiritualização, muito dele, para cada momento. E eu sou o máximo que eu consegui fazer de mim hoje. Foi trazer essa energia gostosa, essa energia maravilhosa, para que tu se perpetue, para que continue tudo na paz, tudo tranquilo e lindo como tá sendo, né, meu amor?
4: Falar em energia, a gente sabe que o artista e a pessoa são dois estados diferentes, né? Às vezes em casa você não tá muito bem, mas chega e você tem que demonstrar alegria. Como é para você a preparação para chegar, subir no palco e dar o melhor de si, mesmo às vezes não estando tão bem consigo?
5: A gente vem, mas em casa existem pessoas de joelho. Existem pessoas que não param de passar as bolinhas do terço para que tudo corra bem. E que todo mal, qualquer coisa que eu tenha sentido que não tenha ficado bem, antes de chegar aqui, eles já conseguiram tirar de mim. E eu falo isso porque quem tem uma família como a minha, se sente forte e se prepara o tempo todo.
4: Fala aí, família. Manda um abraço aí para os seus familiares de Serra do Ramalho, também seus fãs, seus amigos que residem em Serra do Ramalho e também Bom Jesus da Lapa.
5: Meus amores, sobre a gratidão, é muito pouco. Cabem só nas minhas orações por tanto carinho, por tanto companheirismo, por tanta tranquilidade que me passa, por tanta segurança. Só quem tem um fã-clube mais perfeito que eu tenho, nascido em casa, sabe o que é ter valor e fazer tudo com amor. Obrigada, meus amores, Serra do Ramalho. Beijo pra vocês.
4: Eu falei com a Sandra Bahia, ela que foi a primeira atração aqui do São Pedro de Bom Jesus da Lapa. Estará sucesso, está ligado no São Pedro de Bom Jesus da Lapa.
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1: Olá, boa tarde pra você. Agora são 15 horas e 30 minutos.
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7: Alô, você ouvinte da Sucesso FM, eu estou aqui no São Pedro de Bom Jesus da Lapa. A nossa próxima atração, a Mari Fernandes, já está aqui no camarim. Belíssima Mari Fernandes.
8: Obrigada.
7: Mari, o pessoal aqui da nossa região acompanha bastante você na Rádio Sucesso FM. E eu queria que você contasse um pouquinho para você da sua trajetória, para que seus fãs possam conhecer você um pouquinho mais.
8: Cara, primeiramente é uma honra para mim estar aqui em Bom Jesus da Lapa, né? Muito feliz de estar nesse São Pedro. A minha história, ela começou, tipo, desde quando eu era pequenininha, assim, eu sempre tive um carinho muito grande pela música, sempre tive uma conexão muito grande com a música. Então, com 7, 8 anos, eu comecei cantando ali na igreja, na escola. Com 10 anos, eu ganhei o meu primeiro instrumento, que foi o violão. Aprendi a tocar o violão em casa mesmo, meu padrasto sabia tocar algumas músicas ali, algumas notas. E aí ele tocava, eu ficava olhando, depois ia lá e tocava igual. Com 15 anos eu me descobri como compositora. Um dia eu cheguei da escola, escrevi uma composição. Aí foi quando eu falei assim, cara, quero viver da música, quero ser compositora, quero ser cantora. E aí terminei ali o ensino médio, né? Na época fiz ENEM, aí tinha passado para algumas faculdades. Aí eu falei pra minha mãe, não mãe, mas eu não vou estudar agora não. Eu vou focar 2 anos na música. Se não der certo, eu faço alguma faculdade, mas eu vou focar na música porque é o que eu acredito pra mim. Aí saí do interior, Alto Santo Ceará, onde eu nasci e me criei, fui morar em Fortaleza. E comecei a escrever músicas, mostrava música pros artistas, pros empresários, pedindo pra galera gravar minhas composições, cantando também. Até que nessa de gravar a voz das músicas, né, a galera acabou gostando da minha voz e me convidaram pra gravar um primeiro álbum. Aí, cara, foi quando Deus transformou a minha vida, né? No primeiro álbum já tinha Passa Lá em Casa, que foi minha primeira música. Não, não, não, não, não, não vou. Passa lá em casa, tira minha roupa. E aí, de uma maneira assim muito mágica depois disso, né? Depois de uns 5 anos trabalhando, escrevendo músicas, composições. Deus abençoou nesse primeiro álbum, estourou a primeira música e aqui estamos nós, graças a Deus. Sempre que a gente lança música, a galera abraça.
7: Tá aí, essa é a Mari Fernandes. Pra terminar, só manda um beijo pros seus fãs que vai acompanhar você na Sucesso FM.
8: Obrigado, galera da Sucesso FM, tamo junto. Continuem sempre tocando minhas músicas aí, tá? Eu quero pedir isso a vocês. Agradecer também pelo carinho de sempre. Não só a galera da Sucesso FM, mas a galera de Bom Jesus da Lapa e região também, toda a Bahia.
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1: Olá, boa tarde a você. Agora são 16 horas e a gente segue juntos aqui na sua programação.
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7: Tá na Sucesso, tá na boa. Eu tô aqui com ele, Juan Vaqueirinho. Com apenas 10 anos, vem conquistando todo o Brasil. Cantor, compositor, um artista nato. Fiquei sabendo, Juan, que você tinha um sonho de conhecer Zé Vaqueiro. Conheceu, né, o ano passado, no programa de televisão. Conta pra mim, você ainda tem muitos sonhos pra realizar. Tem algum que você fala assim, ai, Larissa, eu quero realizar esse sonho o quanto antes?
8: Poxa, eu não.
7: Tem não? Já realizou tudo o que você podia?
8: Mais ou menos, né?
7: Tem alguma vontade assim que você fala, ah não, eu ainda não fiz isso que eu quero muito fazer?
8: Rapaz, queria ser de maior pra andar de moto.
7: Você quer virar piloto, motoqueiro?
8: É, isso aí.
7: Porque artista de verdade você já é, né?
8: É, isso aí.
7: Parabéns pelo seu talento. Você começou a cantar, você tinha quantos anos? Conta pra mim.
8: Tinha uns 3 anos, comecei a cantar no campo do lado. Meu pai sempre me inspirou. Depois a gente foi pipocando aí nas necessidades.
7: Você ama cantar?
8: Isso, amo cantar.
7: Parabéns, tá? Tem um ótimo show, tem uma galera esperando por você aí. Então vamos que vamos, né? Obrigada.
8: Valeu, gente, valeu.
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1: Boa tarde, 16 horas e 32 minutos.
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0: muito obrigado.
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4: Estou aqui com a quadrilha Fulô de Tangerina, que acabaram de se apresentar nesse segundo dia de São Pedro. Estou aqui com a marcadora. Conta pra gente um pouquinho sobre o tema dessa quadrilha que vocês se apresentaram.
5: Esse ano a Fulô buscou trazer um pouquinho do Recife, a história de Pernambuco, para a Bahia. Então trouxe o carnaval, trouxe os vaqueiros, trouxe os leões do norte, trazendo mesmo um pouco da cultura pernambucana e mostrando o amor de Orfeu e Aurora, o nosso casal apaixonado, onde a Aurora apresenta o Nordeste para um sulista, né, que está vindo, e ele se apaixona e decide ficar aqui com a gente.
4: Todos os anos vocês montam temas diferentes?
5: Isso, cada ano é um tema diferente.
4: A inspiração do tema escolhido na quadrilha de vocês vem de onde?
5: Os meninos podem responder melhor, porque são eles aqui que criam. Lucas, Gustavo, Samuel e as meninas, né, que são organizadoras e montam tudo. Figurino, tema, os hits tocados, né, meninos?
6: A gente, os seis aqui, somos líderes da quadrilha e cada um tem um pouco de função. Por exemplo, a noiva, o noivo e a rainha são coreógrafos. O figurino fica por Sara, Thiago, Janda e Samuel. Além de Samuel também cuidar da parte musical e eu fico com a direção de enredo. Então eu que crio as histórias. Por exemplo, ano passado a gente teve o Carranqueira, o Rio que nos une, que falava sobre o velho Chico. A gente teve também em 2024 uma aquarela de um Brasil encantado, que falava sobre o Brasil, sobre as belezas do Brasil. E esse ano a gente se inspirou nesse tema por conta que em 2025 a gente participou da Bienal da Uni lá em Recife e a gente conheceu esse estado e se apaixonou por esse estado. E lá a gente teve uma coisa muito legal, que a gente esteve junto com a maior quadrilha do Brasil, que é a quadrilha Raio de Sol, que é do Pernambuco e é um patrimônio material de lá, que a gente aprendeu a valorizar a quadrilha junina, não só como uma quadrilha que tem que estar no mês de junho, mas sim que tem que levar essa cultura para outros lugares. E quando a gente fala sobre Pernambuco, a gente não fala só sobre Pernambuco dentro do seu próprio estado. A gente diversifica tudo e vai desde o carnaval, desde o orgulho pernambucano, e tenta trazer um pouquinho para a Bahia, porque a gente sabe o quanto a gente contar um pouco sobre os outros estados é bom, mas contar sobre a gente também é muito lindo. E esse é o nosso jeito de fazer quadrilha. Uma quadrilha bem estilizada, mas também é bem focado em ênfase às danças e também à musicalidade.

0: sentindo que a gente tem que contar essa história. A gente tem dois temas, que eu, o noivo e Samuel, temos alguma ideia, mas a única coisa que a gente tem a dizer é que talvez no ano que vem a gente venha com uma pegada bem diferente do que a gente veio desse ano e vir com uma coisa de tempos que não voltam mais, algo por aí.
1: Pessoal, muito obrigada, foi linda a apresentação. 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
1: Que pancada, Ludmilla!
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0: Saudades.
1: Tem que ser desse jeito, né, gente? Amor, só se for de graça, né?
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2: Boa tarde na sua rádio, 17 horas e 3 minutos.
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6: Alô, você ouvinte da Sucesso FM. Estamos aqui no segundo dia de São Pedro em Bom Jesus da Lapa. Eu estou aqui com a Mabiane, ela que veio curtir aqui o segundo dia de festa. Mabiane, boa noite. É o primeiro, segundo dia. Como é que tá a festa aí pra você?
7: Oi, boa noite. É meu primeiro dia aqui na festa, né? Expectativa muito grande pra festa hoje, né? Henri Freitas e Guilulinha são bandas muito grandes, que eu gosto bastante. Expectativa é curtir muito, aproveitar muito a festa e curtir. Amanhã tem mais Calcinha Preta, né? Aproveitar bastante a festa hoje à noite.
6: Então vai aproveitar os dois dias de feriado, vai curtir o São Pedro de Lapa.
7: Sim, vou curtir o feriado no São Pedro da Lapa, um dos melhores São Pedros da Bahia. É isso, né? Vamos esperar, a expectativa é muito grande pro show de hoje, Guilulinha e Freitas principalmente. E vamos curtir a festa.
6: Essa aí foi a Mabiane. Vem curtir aí o São Pedro de Bom Jesus da Lapa, falando aqui com a gente da Rádio Sucesso FM.
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0: faça muito barulho, TDP, Thiago Martins.
1: É nóis.
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1: Agora são 17 horas e 32 minutos e a gente vai juntos curtindo a programação especial nesta tarde na sua estação.
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0: muito obrigado.
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0: toda não.
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2: Olha a hora, agora 18 horas.
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0: Oração do Anjo. O anjo do Senhor anunciou a Maria.
1: E ela concebeu do Espírito Santo.
0: Ave Maria, cheia de graça, o Senhor é convosco. Bendita sois vós entre as mulheres, e bendito é o fruto do vosso ventre, Jesus.
1: Santa Maria, Mãe de Deus, rogai por nós, pecadores, agora e na hora da nossa morte. Amém.
0: Eis aqui a serva do Senhor.
1: Faça-se em mim segundo a vossa palavra.
0: Ave Maria, cheia de graça, o Senhor é convosco. Bendita sois vós entre as mulheres, e bendito é o fruto do vosso ventre, Jesus.
1: Santa Maria, Mãe de Deus, rogai por nós, pecadores, agora e na hora da nossa morte. Amém.
0: E o Verbo de Deus se fez carne
1: e habitou entre nós.
0: Ave Maria, cheia de graça, o Senhor é convosco. Bendita sois vós entre as mulheres, e bendito é o fruto do vosso ventre, Jesus.
1: Santa Maria, Mãe de Deus, rogai por nós, pecadores, agora e na hora da nossa morte. Amém.
0: Rogai por nós, Santa Mãe de Deus,
1: para que sejamos dignos das promessas de Cristo.
0: Oremos.
1: Infundi, Senhor, em nossas almas a vossa graça, para que, pela anunciação do anjo, cheguemos ao conhecimento da encarnação de nosso Senhor Jesus Cristo, vosso Filho, que pela sua paixão e morte na cruz, cheguemos à glória da ressurreição. Pelo mesmo Jesus Cristo, Senhor nosso. Amém.

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1: Sertanejo Serial.

final de semana é aqui.

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1: Olá, boa noite, 18 horas e 32 minutos.
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0: muito obrigado.
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1: Maninho Vaqueiro, Alanzinho Coreano.

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